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3: 9 horas e 3 minutos.

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1: 9 horas e 13 minutos.

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0: 9 horas e 19 minutos.

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1: 9 horas e 27 minutos.

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1: 9 horas e 43 minutos.

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2: 9 horas e 56 minutos.

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9: 10 horas e 5 minutos.

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1: 10 horas e 15 minutos.
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3: 10h22.
4: Aos corações apaixonados dessa linda canção, o Bailão das Antigas. Diz aí, quero ouvir.

0: vocês. Bora! Valeu, Batista, Bia Bati!
1: Obrigado, meu amigo André Renner, sucesso! Tamo junto e misturado!
0: Essa música foi e será sucesso novamente.
1: Com certeza.
0: Valeu!

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3: 10 horas e 28 minutos.

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1: 10 horas e 45 minutos.
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0: 87,5. 10 horas e 59 minutos.

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1: 11 horas e 16 minutos.

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0: 11 horas e 23 minutos.

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2: 11 horas e 31 minutos.

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0: 11 horas e 36 minutos.

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1: 11 horas e 48 minutos.
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1: 11 horas e 55 minutos.

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2: 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Meia-noite e 2 minutos.

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1: Meia-noite e 18 minutos.

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1: Meia-noite e 32 minutos.

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0: Meia-noite e 38 minutos.

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1: Meia-noite e 48 minutos.
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1: Uma hora e 17 minutos.

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0: 87,5. 1 hora e 30 minutos.

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1: Uma hora e 46 minutos.

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1: 87,5. 1 hora e 59 minutos.

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1: 2 horas e 14 minutos.

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0: 2 horas e 20 minutos.

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2: 2 horas e 38 minutos.

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0: 2 horas e 51 minutos.

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0: 2 horas e 58 minutos.

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3: 3 horas e 8 minutos.
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1: 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Nova Era FM. 3 horas e 20 minutos.

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3: 3 horas e 34 minutos.

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0: 3 horas e 54 minutos.

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1: 4 horas e 3 minutos.
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1: Quatro horas e 18 minutos.

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1: 4 horas e 35 minutos.

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1: 4:42.
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2: 4 horas e 49 minutos.

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1: 5 horas e 6 minutos.

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0: 5 horas e 14 minutos.

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1: 5 horas e 20 minutos.

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1: 5 horas e 36 minutos.
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0: 5 horas e 45 minutos.

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Esta é a rádio. 5 horas e 52 minutos.

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1: 6 horas e 14 minutos.

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2: 6 horas e 23 minutos.

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0: 6 horas e 29 minutos.

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1: 6 horas e 47 minutos.

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3: Te amo, Deus. Tua graça nunca falha.
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8: 7 horas e 5 minutos.

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2: 7 horas e 11 minutos.

Bom dia, Indiada Buena, quando são 7 horas e 17 minutos, passamos a apresentar mais um programa Chimarrando na Querência. Vamos até às 8h30, trazendo uma seleção de música gaúcha, tradicionalista, feita por esse amigo de sempre, Nelson Camargo. E a partir das 8h30, tem o Show da Manhã com a Aline Silva. Música que está rodando aí, Galopa, meu Mouro.

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Muito, muito, muito bom dia! 8 horas 32 minutos. Bom dia, amigos, bom dia, ouvintes da Nova Era FM. Segundou, meu povo! Segunda-feira, 18 de maio de 2026. Muito bom dia pra você sintonizado, conectado, ligadinho.

0: Aqui você pede, você ouve, é você quem faz o show da manhã acontecer. Calma que eu já vou liberar os telefones para você participar da programação. Antes, a gente vai dar aquela conferida básica na previsão do tempo, né? Porque a segunda-feira começou chuvosa. Sim, bastante chuva pela manhã, né? Mas agora o tempo tá limpando já devagarinho, tá? 11 graus a temperatura neste momento. A máxima para essa segunda-feira não passa dos 14 graus, né? Uma segunda-feira que já começou um pouco mais fria, né? Pelo menos as máximas aí vão ficar abaixo do que já estavam semana passada. Previsão diz que a chuva tá dando uma trégua, tá? Ela vai se dissipando, as nuvens vão se dissipando, vão dando espaço pro céu azul, né? E o tempo vai limpando ao longo da segunda-feira. Vai ficar parcialmente nublado ainda, tá? Até que essa chuva, ela vai embora aí de Capela de Santana. É, e daqui a pouco tem a informação completa do tempo pra sua semana. Tem também utilidade pública, horóscopo do dia e muita música boa. Bora então liberar os telefones? Porque eu quero você juntinho comigo. 3698-2149 e pelo WhatsApp 999-252804. Desejo que a sua segunda-feira seja incrível, uma segunda-feira maravilhosa, cheia de coisas boas, muita alegria e muita energia positiva. Dá volume no teu rádio, começou o seu show da manhã.
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0: É Banda KN, o Diário de Verão. Curtimos também Destaque Nacional, Calamidade Emocional e Canção Nativa, Acelerando Pra Esquecer. 8 horas 46 minutos, seu show da manhã tá só começando. Eu vou contigo até as 11h30 da manhã desta segunda-feira linda, segunda-feira maravilhosa.
1: Bom dia.
0: E como é bom estar na tua companhia, viu? Gratidão por permitir que eu entre no seu lar, no seu carro, no seu telefone, de onde você estiver nos ouvindo. Seja por FM 87,5 ou por site, aplicativo, é bom demais estar contigo. Telefone liberado para você ligar, participar, pedir teu som, 3698-2149, WhatsApp 999-25-2804. 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
1: 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Bom dia, hoje seu sonho vai...
0: Vamos aos recadinhos por aqui. Quem tá comigo na sintonia, meu amigo Ney, lá no Boqueirão, ligadinho com a gente. Tá curtindo esta manhã de segunda-feira do jeitinho que ele gosta, né? Com um pouquinho mais de frio. Agora o tempo não tá chovendo, né, Ney? Não tá chovendo agora. Mas a previsão diz que vai ficar um tempinho mais nublado, aquele dia bem gostoso mesmo. E ele quer curtir mesmo, já a chuva dando uma trégua. Walter Moraes e o Dia de Chuva, a gente vai ouvir já na sequência. Abração pra ti, meu amigo, um ótimo dia, uma boa semana. Obrigadão pela sintonia.
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0: Quem mais tá comigo? Bom dia, minha querida amiga Aline. Roda a música Beijo com Cerveja pra toda a turminha de sempre. Também pro meu amor Gilmar. Um forte abraço, uma ótima semana pra todos nós. Beijos no teu coração, Aline. Amo tu, guria. Rosa, beijo! Amo demais essa turma maravilhosa que tá sempre na sintonia. Beijão no teu coração, minha querida. Vamos lá, vamos trazer JM o Beijo com Cerveja e mandar um beijo especial pra Dona Lorena e seu Aldo, a Dona Angelina e seu Darcy, pra Florinda, o Zé, a Elisa, a Dona Eva, a Ida, a Lucila, a Valdemar, a Elvina, a Luiz, Sirlei, a Anésio, Baixinha, Galeguinho, Marli, Guimarães, Salete, Ivete, Garcia, Aline, Tonho, Marli, Cecília, todo mundo, né, Rosinha? Beijos, meu bem!
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0: Já tem mais recadinho, bora curtir música, chegando Walter Moraes.

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9:06, você acompanha agora a utilidade pública. Empresa MT tem oportunidade para grampeador e também auxiliar de produção estuco em Capela de Santana. Benefícios, plano de saúde por adesão, prêmio assiduidade, data de pagamento antecipada e horário reduzido na sexta-feira. Você pode enviar o seu currículo para o WhatsApp 98508-1108 ou para o 98011-1446. Jantar baile da Associação de Moradores do bairro Vila Nova será no dia 23 de maio com a animação da banda Sidney Alves e Companhia a partir das 19h30. Terá jantar no valor de R$ 60,00 e no cardápio churrasco, massa, arroz, farofa, saladas diversas. Jantar baile de aniversário de 4 anos do musical GPA no dia 6 de junho, a partir das 20 horas no Galpão Crioulo junto ao Centro de Eventos. Jantar no valor de R$ 50,00. No cardápio, carne de porco, salsichão, galeto, arroz, massa, molho, cuca e saladas. E vem aí a 10ª edição da Feira das Mulheres Empreendedoras de Capela de Santana em clima de festa junina. Será no dia 13 de junho, das 10 às 18 horas, na Praça da Igreja Matriz. Em caso de chuva, a feira será no Salão Paroquial. A partir das 15 horas, tem show com Beto Fernandes e Silvio Souza. 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Bom dia!

0: 9:10, 11 graus a temperatura. E aquelas nuvens carregadas já estão dando espaço para o céu azul lá fora. Quem sabe devagarinho o sol ainda aparece por Capela de Santana, né? A máxima prevista hoje, a temperatura é de 14 graus. Ou seja, hoje não vai mudar muito a temperatura, né? Vai ficar ali, beirando os 13, 14 graus. E daqui a pouquinho eu trago a previsão completa pra semana. A gente curtiu o Banda Champion, tá mais na cara que barba. JM Beijo com Cerveja. E Walter Moraes e o Dia de Chuva.
1: Bom dia, é muito bom estar.
0: É bom demais estar com você.
1: Bom dia.
0: O telefone tá liberado, viu? 3698-2149 e o WhatsApp 999-252804.
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0: Mandar um beijão pra minha amiga Dona Yolanda, que tá ligadinha com a gente. Dona Yolanda tá na sintonia, pediu pra relembrar aí o trio Parada Dura e o Cordão de Ouro. Tá mandando pra todos os amigos e amigas da terceira idade, do bailinho lá, que fazem uma festa linda nas quintas-feiras, né? Dona Yolanda adora todo mundo de paixão lá, são pessoas maravilhosas. Tá mandando pra todos os ouvintes também, pra filha Ana, né, Ana Lúcia, pra mim, todo mundo que tá na sintonia. Dona Yolanda, um beijo no teu coração, lindeza. Obrigadão pela companhia e pelo carinho sempre.
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0: Com a gente também, minha amiga Marlizinha, né, Marli Lopes também tá na sintonia, também tá sempre no bailinho da melhor idade, sempre trabalhando muito, né, Marli? A Marli tá curtindo a programação, pediu hoje pra ouvir o Pago Dobrado com Chitãozinho e Chororó e também Chico Rei Paraná Canarinho Prisioneiro. Pra mandar especialmente pra Dona Eva, Florinda, Ida, Eloá, Laurecia e Yolanda, aí já retribuindo carinho, né? Também a Aline, a Maria, a Rosa, a Ivete, Zé, a Heloísa, a Zé Farias, a Wanda, a Zeli, o Romildo, Dona Angelina, a Irene, a Naíra, a Dileta, o Torresmo, toda essa turma maravilhosa. Beijão, Marli! O Marlito não curte muito a chuva, ó, tá melhorando o tempo, viu? Tá, o solzinho tá aparecendo, o céu já tá azul lá fora, hein, mulher? Olha que mudança, viu? Também prefiro com frio, mas eu prefiro um dia sem chuva, né? Um dia sequinho. Beijo, Marlizinha!
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0: Vamos lá, que tem mais gente na sintonia comigo, vamos aqui pro WhatsApp, né? Bom dia, Aline, ótima semana pra nós, que Deus nos abençoe, toca Cleiton e Camargo, Quando um Grande Amor Se Faz, abraços do Alexandro. Ô Alexandro, boa semana pra nós, brigadão pela companhia, um grande abraço pra vocês aí em Dom Pedrito, ligadinho com a gente. Vamos mais um, vamos trazer mais um recadinho e daí a gente vai pro próximo bloco, né? Quem tá comigo, alô, bom dia.
2: Bom dia, Aline, tudo bom?
0: Oi, Edenis.
2: Se puder, Rodão. JM, a casa ainda é sua.
0: Tá, pode deixar.
2: Biscoito Galdério vestido de seda.
0: Boa.
2: Aqui pra Carazinho, pra Tia Lorene, a Neraci e a Rosane. E o Marcos. Beijo, beijo. Abençoado dia a todos. E a pequena Isis. Abençoada semana a todos.
0: Amém. Beijão, Edeni. Ótimo dia pra vocês aí em Carazinho. Obrigadão pela companhia. Mandar um abraço também especial pro meu amigo Sérgio Emiro, no Passo da Taquara. Pediu pra mandar uma gauchesca aí pra ele. Vou botar uma aqui bem boa dos Serranos pro senhor curtir, tá? Seu Sérgio Emiro, um abraço, meu amigo. Um ótimo dia pra ti. Já tem mais recadinho, tem mais gente na sintonia com a gente, né? Enquanto isso, você também liga, participe e pede teu som. E bora de música!

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9:30. A partir de agora, a gente acompanha as previsões para o seu signo, o horóscopo do dia para esta segunda-feira, 18 de maio de 2026. Começando para você de Áries, Touro, Gêmeos e Câncer. Ariano, Ariana, nascidos entre 21 de março e 20 de abril. Marte trará conquistas financeiras. Despesas também poderão aumentar. Evite estourar o orçamento em compras impulsivas. Uma negociação importante avançará positivamente. Atividades comerciais estarão aquecidas e pedirão respostas rápidas. Acerte documentos e não passe por cima dos detalhes de um contrato. Touro, nascidos entre 21 de abril e 20 de maio. A entrada de Marte em seu signo agitará o clima. Tome decisões de vida e parta para a ação. Coragem, atitude e poder de conquista não faltarão nesta fase. Aproveite para realizar os seus desejos. Canalizar o excesso de energia na atividade física diminuirá irritações. Boas notícias financeiras, um empreendimento em parceria ganhará viabilidade. Para nós, geminianos, geminianas, nascidos entre 21 de maio e 20 de junho, diminua a velocidade e cuide melhor de si. Será um ótimo momento para tratamentos corporais, estéticos e recriar a sua imagem. Ideias geniais impulsionarão a carreira. Conte com poder de persuasão, brilhantismo, elegância e diplomacia para firmar um contrato poderoso. Finalize um ciclo e se reinvente. Caminhos abertos pela frente. Para você de Câncer, nascidos entre 21 de junho e 22 de julho, a entrada de Vênus em seu signo esta noite inaugurará uma fase de maior satisfação e muito brilho. Negócios e novos relacionamentos chegarão naturalmente. Conte com magnetismo, charme, poder de atração e amplie conexões. Os sonhos darão dicas preciosas sobre caminhos para o futuro e consolidação da carreira. Inicie amizades.

0: 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Bora pros recadinhos. Quem tá na sintonia comigo é minha amiga Dona Eva, no bairro Arrozeira. Tá ligadinha? Tá pedindo as bem apaixonadas que ela gosta de curtir na programação da Nova Era. E mandando um beijo muito especial pra todas as amigas e as comadres: a Marli, a Ida, a Vânia, a Aline, a Rosa, a Laurecia, a Dona Adia, a Ladir, a Clotilde, o povo capelense, gremistas e colorados. Beijos, Dona Eva! Quem mais comigo? Bom dia, amiga Aline! Toca a música da Fátima Leão pra mim, pro Wilson, que estamos aqui no Chima e na melhor companhia ao redor do fogão a lenha. E pra todos os amigos e ouvintes, abençoada semana pra todos nós, que Deus abençoe a todos nós, amém, abraço. Ô, Clarinda, ainda mandou a fotinho ali do Chima, fogãozinho a lenha bombando, que delícia. Clarinda, um beijo no teu coração. Vou trazer já já a Fátima Leão pra gente curtir juntas. Obrigada aí por dividir amanhã e o Chima comigo. Quem mais? Tem mais gente na sintonia. Vamos lá, deixa eu dar o play aqui no nosso recadinho. Alô, bom dia.
1: Bom dia, minha amiga Aline.
0: Bom Tudo dia, bem? Adriano.
1: Hoje podia tocar aí Cristal Quebrado aí pra
0: claro
1: nós.
0: Claro que sim.
1: Oferecer pra vocês da rádio, pra Obrigada. Vocês especialmente, né? Pra todos os ouvintes. A gremista colorada, né, que o meu time foi bem, né, ganhamos
0: Opa!
1: A semana aí do Vasco aí.
0: Aí, ó, viu?
1: Ganhamos 4-1, né?
0: Olha!
1: Meu time vai ser campeão ainda,
0: Mulhada.
1: Eu acho. Tá bom, minha amiga?
0: Isso aí.
1: Oferecer também pra minha pet Belinha, que tá no frio aqui, tá debaixo das cobertas aqui.
0: Tá
1: e pra
0: certa.
1: Minha esposa Regina, tá me acompanhando.
0: Beijo, Regina.
1: No samba de Velho Barreiro com Pepes
0: Eita,
1: hoje.
0: Eita, coisa boa.
1: Tá bom? E de tarde eu vou trabalhar de novo. De tarde eu vou trabalhar e empiar mais os tijolos, eu tenho que ir bem
0: Tem calibrar
1: os pneus aqui, os braços aqui, para poder empiar os tijolos,
0: né? Isso aí.
1: Tá bom, meu amigo?
0: Certo.
1: Um abraço. A Regina tá mandando um abraço aí para você também.
0: Um abraço tá para Regina também.
1: Oferecer pro Percy aí também, para minha mãe aí, que eu acho que tá na escuta também. A minha mãe pediu o número aí, eu passei pra ela aquele dia, né?
0: Ai,
1: tá bom?
0: Sim!
1: Um abraço aí!
0: Que demais! Ô, Adriano, brigadão pela companhia. Deixa eu achar aqui, só pra eu ver aqui certinho. Deixa eu ver. Eu acho que é a Dona Terezinha, sua mãe, né? Se eu não me engano, é Dona Terezinha o nome da mãezinha aí do Adriano. Então, um beijo especial. Brigadão pela companhia, Regina, beijo pra ti também. Belinha tá sempre aproveitando, né? Embaixo das cobertas, certa tá ela. Coisa boa, obrigada aí o pessoal da São Martins, São Sebastião do Caí. Abraço pro meu amigo Percy também. Todo mundo na sintonia. Já, já eu trago aí a banda G10 pra ti, viu? Já coloquei aqui na programação e daqui a pouquinho a gente vai curtir juntos aí o Cristal Quebrado da banda G10. 9:38, a gente segue atendendo pedidos por aqui, né? Porque eu tô devendo música e eu vou atendendo devagarinho todo mundo. Então bora relembrar essa aqui é linda demais. Só essa introduçãozinha do começo, ela traz memórias muito boas, né? Vamos relembrar então o Chico Rei e Paraná?

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9:51, a gente segue com o horóscopo do dia, agora falando para os signos de Leão, Virgem, Libra e Escorpião. Leonino, leonina, nascidos entre 23 de julho e 22 de agosto. Tome decisões sobre futuro e impulsione a carreira. Marte trará conquistas e perspectivas positivas na área profissional. A semana já começará com sucesso, visibilidade e reconhecimento. Firme a reputação e brilhe publicamente. Uma mudança de ambiente será revigorante. Aposte em maior abertura social e expanda a sua rede. Virgem, nascidos entre 23 de agosto e 22 de setembro. Uma proposta inesperada poderá promover mudanças positivas no trabalho e no lifestyle. A partir de hoje, Marte incentivará viagens, participação em eventos e estudos. As comunicações profissionais estarão aceleradas. Brilhe, aumente a exposição, fortaleça seu prestígio e suba um patamar na carreira. Popularidade e projeção em alta. Para você, libriano, libriana, nascidos entre 23 de setembro e 22 de outubro, preparativos de viagem e conexões com pessoas de fora darão um sabor especial ao dia. Embarque em uma onda de energia positiva e movimente a vida em uma direção mais atraente. Novidades de longe manterão o astral em alta. A partir de hoje, Marte incentivará mudanças e novos prazeres. Publique conteúdos relevantes e brilhe nas redes. Falando agora para você de Escorpião, nascidos entre 23 de outubro e 21 de novembro. A partir de hoje, Marte incentivará novos relacionamentos. Aproveite também para solucionar conflitos nas parcerias de vida e de trabalho. A partir desta noite, Vênus encurtará a distância nas relações. Aproveite para se conectar com a pessoa querida de fora. No amor, o clima esquentará com uma conversa reveladora e planos de viagem a dois. E daqui a pouquinho a gente confere os signos de Sagitário, Capricórnio, Aquário e

6 minutos faltando para as 10 horas da manhã, temperatura na casa dos 12 graus e a máxima hoje não passa aí dos 14 graus. O dia vai ficar parcialmente nublado. Já deu uma mudança de novo lá fora, né? A gente estava com uma expectativa tão grande, o céu estava azul já, né? A gente já conseguia enxergar alguns raios de sol e agora nublou de novo, né? Carregou o tempo de novo. Será que a gente vai ter mais chuva ao longo do dia? Aqui a previsão diz pra mim que por enquanto não, tá? Por enquanto não tem previsão de chuva, mas as nuvens estão bem carregadas, então a gente pode aguardar aí pra ver as mudanças no tempo também. Daqui a pouquinho eu vou trazer a previsão completa pra você organizar já a sua semana, né? A gente curtiu os 4 Galderes e o vestido de seda, teve JM, a casa ainda é sua, e Chico Rei Paraná e o Canarinho Prisioneiro. Seguimos com a participação do ouvinte por aqui, o pessoal tá na sintonia, tá curtindo o show da manhã e, claro, melhor ainda, né, tá fazendo a programação acontecer. Minha amiga Arlete, que tá, né, fazendo lá um bolinho frito com chimarrão. Coisa, né, Arlete? Ah, Arlete. Ela e a Flavinha estão curtindo aí a programação. Vão ouvir já já a Rosana, o Amor e o Poder, e claro, também uma com a Madão, né, Arlete? Beijo pra vocês, bom chima com bolinho frito aí, me deixar na vontade, mas tá tudo certo. Beijo aí pra vocês. A Arlete manda beijo especial pra Anitta, Maia, Flavinha, Manu, Aladir e Nelsinho, a Diolanda, a Graziela, a Fátima, a Dileta, o Torresmo, a Vanessa, o Eduardo, o Tonho, a Florinda e o Zé, pra Aline, o Samuel e a Sofia, a Nelza e o Severi, aquela pessoa especial também. Beijão, Arlete. Beijão, Flavinha. Ótimo dia. E a gente vai agora para São Sebastião do Caí mais uma vez, né? Pessoal que tá lá na sintonia junto com a gente, um abração pro Percy, que tá ligadinho, tá sintonizado. Vai ouvir já já o Passarela Cachaça, Cerveja e Vinho. E também Teodoro Sampaio, Quatro Cantos da Casa. Boas pedidas aí para hoje, né, Percy? Abraço, meu amigo. Ótimo dia. Brigadão pela sintonia e pelo carinho sempre. Tem mais recadinho chegando por aqui. Já já eu volto trazendo mais pedidos. Enquanto isso, você liga, participa e pede o teu som também. 3698-2149, WhatsApp 999-252804.

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2: Horas 15 minutos, bora pro último bloco do horóscopo do dia agora, falando para os signos de Sagitário, Capricórnio, Aquário e Peixes. Sagitariano, Sagitariana, nascidos entre 22 de novembro e 21 de dezembro. Inicie uma atividade física, tratamento de saúde ou projeto de trabalho. A semana começará agitada, com muitas demandas dos relacionamentos e decisões importantes no casamento ou namoro. Aprofunde o tom das conversas, você poderá mudar de ideia ou opinião sobre alguém e se reposicionar nas relações com mais empatia. Capricórnio, nascidos entre 22 de dezembro e 20 de janeiro. Fortaleça sua identidade, crie projetos e revele seus talentos ao mundo. Ideias originais e inovações trarão resultados brilhantes no trabalho. Você poderá finalizar um projeto e iniciar outro, testar ferramentas e atualizar as suas tecnologias. Investimentos poderão mudar e aumentar a sua lucratividade. Reformulações tornarão a rotina mais gostosa. Para você do signo de Aquário, nascidos entre 21 de janeiro e 19 de fevereiro, o amor inspirará reformulações de vida e ideias geniais de novos projetos. A semana começará com muita criatividade e animação. A partir de hoje, Marte trará decisões importantes na vida familiar, manutenções na casa e soluções de conforto. Marque presença nas redes, surpreenda e encante. Poder de atração e conquista em alta. Finalizando para você do signo de Peixes, os nascidos entre 20 de fevereiro e 20 de março, conversas esclarecedoras harmonizarão as relações familiares. Tome a iniciativa para resolver pendências e renovar padrões de conforto. Decisões importantes com irmãos ou alguém próximo trarão mobilidade e espaço para o prazer. Aproveite também para ampliar contatos. A partir desta noite, Vênus intensificará o amor, paixão em alta. Este foi o horóscopo do dia que você acompanha no Show da Manhã de segunda a sexta-feira.

0: Seguimos por aqui até as 11h30, agora 10 horas 18 minutos. E a gente curtiu Banda G10, Cristal Quebrado, TV Fátima Leão e O Pecado de Amor. E os Serranos de Chão Batido. 3698-2149, WhatsApp 999-252804. 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Seguimos com o povo que tá na sintonia aqui comigo. Deixa eu ver pra mim não me perder nos meus recadinhos aonde eu parei, né? Mandar um abraço pro meu amigo Ney no Boqueirão, que tá ligadinho com a gente. Vai ouvir já já o Cleiton Borges, Uma Sola Jota. Na sequência, já já, Ney, brigadão aí pela companhia, ótimo dia. Quem mais? Vamos ao nosso WhatsApp. Quem tá comigo? Aonde estão meus recadinhos? Bom dia, Aline, estamos na escuta, manda uma música pra nós do Eduardo Costa, recadinho do meu amigo Jefferson, o pessoal lá da Fábrica de Linguiça, da Tenda São Jorge, estão sempre na sintonia também, né? Abração aí pra vocês, ótimo dia. Quem mais? Alô, bom dia!
1: Bom dia, minha amiga minha.
0: Oi, Fátima, bem? Tudo?
1: Ah, eu queria pedir uma música.
0: Manda!
1: Os Atuais.
0: Tá.
1: Oferecer pra todas as amigas, amigos, para todos os ouvintes e para vocês aí da rádio.
0: Obrigada!
1: Tá, se for atendida, muito obrigada.
0: Claro que sim!
1: E que Deus abençoe a todos com uma ótima semana.
0: Amém! Um beijão, Fátima! Obrigadão pela sintonia! Vou trazer os Atuais já já e a gente vai curtir juntinhas, tá bom? Minha amiga Florinda tá ligadinha também, minha amiga Florinda, meu amigo Zé, vão ouvir já já o Cavalo Preto com o Sérgio Reis, mandando especialmente pra Marli, a Laurecia, a Rosa, a Ida, a Vera, o Dindom, o André, pra Aline, a Ivete, a Arlete, a Irene, beijão Florinda, abração Zé, brigadão pela companhia de vocês. Meu amigo, seu Luiz Azevedo, tá na sintonia também. Vai ouvir Alan e Aladinho, Os Dois Passarinhos. Tá mandando especialmente pra todos os amigos e amigas que estão sintonizados também. Todos os ouvintes aí ligadinhos na programação. Um abração, seu Luiz. Muito obrigada pela companhia. Vamos mais um recadinho, que eu vou, já tô no horário, dar um espacinho pros meus maravilhosos apoiadores, né? Mas vamos de mais um recadinho aqui. Alô, bom dia.
2: Bom dia, Aline.
0: Bom dia.
2: Eu sou o Ruxo aqui de São Martim, São Sebastião do Caí. Eu acompanho teu programa há muito tempo.
0: Que
2: só
0: coisa
2: que hoje
0: maravilhosa.
2: Eu resolvi também mandar um áudiozinho aí.
0: Que demais.
2: Te parabenizando por esse maravilhoso programa.
0: Obrigada.
2: Esse teu alto astral aí maravilhoso.
0: Obrigada.
2: Que anima o nosso dia. Eu ouço todos os dias. Muito bom. E quanto à música... Aqui vieram aí, vem bem.
0: Tá certo.
2: Valeu, grande abraço.
0: Certo, deixa eu só botar o comecinho aqui.
2: Bom dia, Aline. Gerson.
0: Gerson, da São Martim. Muito obrigada, seja muito, muito bem-vindo à programação do Show da Manhã, sempre. Viu? Obrigada pelo carinho, pela companhia de todos os dias. Bora participar sempre, pedir música. É sempre muito bem-vindo aí no nosso... Bem-vindo no nosso Show da Manhã, viu, Gerson? Abração pra ti, um ótimo dia, uma ótima semana. Vou escolher uma música aqui já já e vou mandar aí pra você curtir, certo? Fiquei até aqui, Que demais, pessoal chegando junto com a gente também, né? Mas bora lá, 10h23, eu vou dar um espacinho aos nossos apoiadores culturais. Na sequência tem Rosana, o amor e o poder é ser pra matar a saudade também, né? Tem Amado Batista, tem Banda Passarela, Teodoro Sampaio, Clayton Borges. É só música boa pra você aqui. É a melhor programação do seu rádio. Nova Era FM é muito melhor com você.
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0: É passarela, cachaça, cerveja e vinho. 10 horas 36 minutos. A gente curtiu também Amado Batista e Gustavo Lima, Alucinação, Rosana, O Amor e o Poder. É, tudo isso a pedido da audiência, dos ouvintes, através do 3698-2149 e também do WhatsApp 999-252804. O que tu tá esperando pra pedir a tua favorita também? Vai dizer que não é a melhor programação, um programa eclético, toca de tudo um pouco e eu vou atendendo o seu pedido por aqui.
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0: 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Bora de recadinho! Vamos ver onde eu parei, meus queridos ouvintes, maravilhosos amigos que estão comigo na sintonia. Vamos lá! Alô, bom dia!
2: Bom dia, Aline, aqui é o Wilson.
0: Oi, seu Wilson!
2: Eu queria a música... Reino Encantado com o Daniel.
0: Boa!
2: Para todos os meus familiares, para você da rádio, para todos os ouvintes da Nova Era, um bom dia para todos.
0: Um bom dia para o senhor também, seu Wilson. Obrigadão pela companhia. Boa pedida, essa música é linda demais, né? Daniel, meu Reino Encantado. Vamos curtir já já, tá? Engatilhado aqui daqui a pouco, porque eu tô pagando devagarinho, viu? Não acho que eu tô devendo pedido ainda, mas tá vindo. Devagarinho. Tô com uns 3 ou 4 blocos musicais formados por vocês aqui, mas eu, por ordem de chegada, eu vou trazendo todos os pedidos, prometo, devagarinho vai indo. Quem mais tá comigo é meu amigo Ney, que daqui a pouquinho vai ouvir o pedido anterior dele, que ainda não saiu, né, Ney? Mas devagarinho eu vou mandando, e ele vai pediu pra encerrar a participação dele aí, a nossa maravilhosa rainha do sertanejo, Roberta Miranda, Vá Com Deus, música linda também, vocês só sabem pedir música boa, né? Misericórdia, que programação

incrível que tá ficando. Então já já a gente vai trazer aí pro meu amigo Ney lá do Boqueirão. Roberta, Miranda, vá com Deus. Mas eu não vou a lugar nenhum ainda, vou ficar por aqui até as 11h30 com você, então bora, 3698-2149 e o WhatsApp 999-252804. Vamos com mais um clássico, Teodoro Sampaio?

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1: Eduardo Costa faz de conta. 7 minutos faltando para as 11 horas da manhã. Curtimos também Cleiton Borges, Uma Sola Jota e Teodoro Sampaio, Os Quatro Cantos da Casa. E a gente já vai se encaminhando para nossa última meia hora de show da manhã, né? E eu vou trazer para você agora a previsão do tempo completa para sua semana. Sim, 12 graus é a temperatura neste momento, segunda-feira parcialmente nublada. As máximas não passam hoje dos 14 graus. Já amanhã, na terça-feira, o tempo promete voltar a ficar firme, né? Sol previsto para terça-feira com mínima de 6 graus, máxima podendo chegar a 17 graus. Na quarta-feira segue exatamente a mesma previsão do tempo, tempo firme, com mínima de 6 e máxima de 17 graus. Já na quinta-feira, o sol pode vir entre nuvens, com mínimas de 6, máxima de 15 graus. Sexta-feira também, mínima de 6 e máxima de 16 graus. Vai ser uma semana com temperaturas baixas, as mínimas ali entre 5 e 6 graus, e as máximas não passando aí dos 17 graus. É bom você se preparar com roupa quente aí, né? Se cuidar e se proteger também. Mas o tempo é pra ficar firme aí na próxima semana.

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Bora juntinho comigo até às 11h30. Eu vou repetir o telefone para você que ainda não ligou, não participou, não pediu o teu som. 3698-2149. WhatsApp 999252804. Mandar um abração pro Dirceu, ligadinho com a gente. Tá lá na lida, preparando aquele almoço de fundamento. Tá sintonizado. E pediu pra curtir aí uma do Luiz Moreira. Já botei aqui na programação. Daqui a pouquinho roda aí pra vocês, tá bom? Abração, Dirceu, pro ti e toda essa turma aí, sempre na sintonia da nova era. Bora que tá chegando os atuais.

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10 minutos, a gente curtiu Alan e Aladim, Dois Passarinhos, Sérgio Reis, o Cavalo Preto e os atuais Rio Azul. Eu e você juntos até às 11h30 da manhã desta segunda-feira, linda segunda-feira maravilhosa. Como é bom estar contigo. 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Mandar um beijão especial pra minha amiga Dona Nelma, que tá sintonizadinha, tá curtindo a nova era, pediu pra mim mandar uma música especial pra ela, vou escolher já já uma bem bonita, tá, Dona Nelma? E ela tá mandando um beijo muito especial pra todos os amigos e amigas, as amigas que estão na sintonia, todos os ouvintes também. Beijão, minha querida! A gente segue atendendo pedidos, que eu tenho pedido que eu tô devendo aqui, eu vou atender agora. Na sequência tem Daniel, tem Roberta Miranda, tem Luiz Moreira, e assim a gente vai encerrando a nossa manhã. Devagarinho!

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2: Trancão bem macabro. 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

11h30, eu vou ficando por aqui, agradecendo o carinho, a companhia e sua audiência, desejando uma segunda-feira maravilhosa, convidando você a ficar na melhor sintonia, a Nova Era FM é muito melhor com você. Eu volto amanhã, a partir das 8h30, para mais um Show da Manhã juntinhos. Beijo grande, até amanhã, se Deus quiser. Tchau, tchau!

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1: 11 horas e 31 minutos.
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0: 11:37.
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Muito bom dia, são 11 horas mais 43 minutos, 11h43, tu sintoniza as Nova Era FM 87,5, Capela de Santana, Rio Grande do Sul. Esteve você com a honrosa companhia da Aline Silva com o show da manhã, logo cedinho seu Nelson Camargo esteve por aqui com a música gaúcha e a partir de agora, Garcia Júnior na tua companhia. Nós vamos trazer aqui alguns convites, né? O nosso programa é de otimismo, de fé, de esperança, de energia positiva, trazendo alguns exemplos, sempre conversando com você, alguns minutos, pelo menos nós estaremos trazendo para você de boas palavras aqui no Ampliando Horizontes. Nossa escala de trabalho esta semana, hoje estamos por aqui, por Capela de Santana, amanhã estaremos aí pela Expressa São Miguel, quarta-feira estaremos por aqui, quinta-feira aí pela Expresso São Miguel, sexta estaremos aqui pela Rádio Nova Era FM, no sábado não vamos estar por aqui, também estaremos acompanhando um evento aí da Expresso São Miguel, de homenagem aos funcionários com 5 anos, 10 anos, 15 anos, 20 anos, 25 anos, e nós estaremos lá junto com os funcionários de 5 anos, que seremos homenageados aí no próximo, neste sábado desta semana, portanto não estaremos aqui na emissora. Mas hoje estamos por aqui, vamos começar com alguns convites. Vem aí o Jantar Baile da Associação dos Moradores do bairro Vila Nova, aqui em Capela de Santana, que será no próximo sábado, dia 23 de maio. E a animação aí dos amigos aí do Sidney Alves e companhia, a partir das 19h30. O cardápio aí tem churrasco, massa, arroz, farofa, saladas diversas. E o valor do cartão R$60 individual. Cartões à venda com a diretoria da Associação dos Moradores do bairro Vila Nova. 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Vem aí a 10ª edição da Feira das Mulheres Empreendedoras aqui de Capela de Santana em clima de festa junina. Será dia 13 de junho, das 10 às 18 horas, na Praça Franklin Rodrigues da Silva, em frente à Igreja Matriz Santa Ana. Em caso de chuva, a feira será no Salão Paroquial. Vista sua melhor roupa caipira e venha para o nosso arraiaço. Está aí a mensagem de toda a equipe da Feira das Mulheres Empreendedoras aqui de Capela de Santana. Apoio Sicredi. Às 15 horas do dia 13 de junho, vai ter show com Beto Fernandes e Silvio Souza. Então não perca, na Praça da Matriz, ou então vai ser no Salão Paroquial em caso de chuva. Todos estão convidados.

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Tá bom? 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Muito bacana, uma festa em família, tá? Também já vamos aproveitar aqui para agradecer, em nome do Musical GPA, agradecer todo o pessoal que nos recebeu muito bem. A gente sabe que aqui em Capela de Santana, principalmente, nós temos muitos descendentes, muitas pessoas que vieram de Palmitinho, de Pinheirinho do Vale e que estão residindo aqui em Capela de Santana. E tem os seus descendentes também que estão por aqui. Pois bem, nós estivemos lá em Pinheirinho do Vale, passamos ontem à tardinha por Palmitinho, retornando, mas estivemos lá. É, no sábado chegamos às 3 horas da manhã e depois às 6 fomos dormir lá na casa da Senilda, isso? Senilda, tia do Maninho e do Ademilson aqui da Silva Informática. E depois fomos às 6 horas para o salão no quilômetro 11 para montar todo o equipamento e lá recebemos tantos amigos que nos procuravam, pessoas que a gente não conhecia mais a fisionomia e que vieram nos visitar, visitar o salão, vieram nos procurar e conversar um pouco antes do grande baile, grande festa em pleno sábado. Lá o pessoal tem hábito de fazer festa em sábado também. Almoço ao meio-dia, encontro da terceira idade e meia idade e jovens na parte da tarde. Uma grande festa, muita alegria, muita amizade também. E foi um sucesso o Musical GPA lá. O pessoal já está agendando próximas datas para retornar para a região de Palmitinho. Então, muito obrigado a todos que estiveram por lá, a todos que estão por aqui, que torceram por nós, e agradecer as pessoas que foram daqui para lá de excursão para fazer a festa lá. Somente para isso, fizeram a festa, passearam um pouco, mas foram devido a esta festa no quilômetro 11, tá certo? Então agradecemos aí mais de 500 almoços, mais de 45 caixas de cerveja, foi uma festa maravilhosa. E muitas fotos a gente tirou lá com as pessoas, com os amigos. A gente quer agradecer a Deus, principalmente. Não podemos esquecer que o programa Ampliando Horizontes é de reflexão. A gente está refletindo, agradecendo os amigos. Mas não esquecer de agradecer a Deus pela proteção na ida, durante e na volta. Pois fomos com uma tranquilidade. Foi a primeira viagem bem longa que a gente fez com o micro-ônibus aí do Adilson, do GPA. E fomos e voltamos com muita paz, com muita alegria, com muita tranquilidade no trânsito, abençoando todos os motoristas. E retornamos, chegamos ontem às 10 da noite. Então, muito obrigado a todos. E aqui no programa Ampliando Horizontes, a gente quer agradecer a você que acompanha também todo o trabalho da Rádio Nova Era. Estamos em fase aí da reforma de algumas cadeiras de rodas que a gente recebeu de doação, mas que precisam de reparos. Assim que estiver pronta, a gente vai disponibilizar para a comunidade. Recebemos também pedido de uma cama hospitalar nessa semana, mas as 5 unidades que a gente tem estão todas ocupadas, não foi possível ajudar essa pessoa que precisa, né? Mas nós temos algo interessante que está à disposição para a pessoa que precisar. Você já ouviu falar naquele guincho hospitalar? Nunca ouviu falar? Pois é, procura na internet aí que tu vais ver. Nós ganhamos um novinho do Lions Club aqui de Capela de Santana. Um abração para todos os integrantes do Lions Club, do qual a gente já agendou uma entrevista com os responsáveis para falar um pouquinho. O pessoal fundou o Lions Club aqui em Capela de Santana, acho que foi no ano passado, e já há poucos meses, aí faz questão de um mês e meio, nos procuraram para doar um guincho hospitalar. Como é que funciona?
Ele é como se fosse um guincho. Ele tem as quatro rodinhas e a plataforma embaixo entra embaixo da cama. Aí tu pega uma manivela, tu baixa o guincho, pequeno, é pequeno, não pensa num guincho grande, não é tão grande. Ele baixa e aí tem tipo uma rede assim. Você coloca o doente na rede, engancha ali e depois é só pegar a alavanquinha que tem um pistão, como diz assim, ele vai levantando e suspende a pessoa no maior conforto da cama. Você pode levar a pessoa lá e colocar, inclusive, numa cadeira de banho no banheiro, no vaso sanitário, você pode colocar a pessoa. Tudo muito, é muito prático para a pessoa que é acamada, e a outra pessoa que cuida, muitas vezes, não tem condições de tirar a pessoa da cama. Com esse aparelho, você sozinho, você tira a pessoa da cama e leva lá na sala, coloca no sofá. Te desengata ali do guincho, e a pessoa fica sentada olhando TV, daqui um pouco ela diz, ó, quero ir para a cama. Tu vem com o guincho, coloca ali do lado, pega, engata ali aquela rede, suspende a pessoa e leva com conforto, com as rodinhas, tudo muito bom. Coloca na cama de novo, é muito bom. Está à disposição para quem precisa, viu? Caso tenha alguém acamado, você sabe que tem alguém acamado, de repente é um pouco obeso, pesado, esse guincho tem capacidade para 180 quilos, tá bom? É muito legal, facilita a vida daquele que cuida. Porque a gente sabe que a pessoa que cuida de um acamado, ele precisa ter muita força, mas não só força física às vezes. Muitas vezes exige uma força espiritual. Precisa estar sempre firme, porque o doente ele acaba absorvendo as energias de quem cuida dele, sem querer. É isso mesmo. O doente ele pode amar a pessoa que cuida dele, mas queira ou não queira, ele precisa de energia e ele absorve de quem está mais próximo. Então, por isso, essa pessoa também precisa se cuidar espiritualmente. Precisa fazer suas preces, suas orações, agradecer tudo o que recebe todos os dias e solicitar assim com firmeza. Passamos por isso já. Nós tivemos que trocar a fralda do filho com 26 anos. E foram muitas vezes. Até que hoje, graças a Deus, ele já vai tranquilo, faz tudo o que precisa. Deus deu a maior oportunidade para ele. Mas é preciso se preparar. E com profundo sentimento de humildade, solicitar ao Criador, derrame suas graças sobre mim para ter condições de cuidar desta pessoa a qual foi incumbida a mim. E aí, se está precisando de alguma coisa, solicita ao Criador que dê energia positiva, muita força, fé, esperança, coragem àqueles que têm alguma missão de ajudar os outros, como, por exemplo, a Rádio Nova Era. Tem uma missão, não só fazer programa, abrir os microfones aqui e começar a falar, mas sim unir, convocar as pessoas, aproximar pessoas, comércios, empresas, para conseguir as coisas que facilitam a vida do doente e de quem cuida, como nós temos aí em torno de 18 cadeiras de rodas. Olha que número bem, bem significativo, não é? 18 cadeiras de rodas, 18 cadeiras de banho, nós tínhamos 15, já recebemos mais doações. Então, temos 5 camas hospitalar, temos agora esse guincho aí para facilitar a vida. Chama-se assim, é outro nome, mas pode ser guincho hospitalar, né? E tipóias, tem andadores, tem muletas, inúmeros pares de muletas distribuídos já. E aí, na hora das preces, a pessoa também, olha, estenda tuas graças também àqueles que, de alguma forma, facilitam a minha vida para que eu possa facilitar a vida do que está impossibilitado. Essa prosa com Cristo, com Deus, tem que existir, porque daí você entra num universo de paz e de amor para o próximo e com Deus, que recebe graças, energias, os anjos enviados por Cristo vão te dar energia, vão dar energia para a pessoa, para que ela continue firme, se alimentando bem, espiritualmente saudável, e possa ter uma reserva extra de energia positiva para transmitir para o doente. Mesmo que não consiga curá-lo, muitas vezes, mas consegue fazer com que fique calmo, com que fique tranquilo, tenha paz, durma bem,
Tudo dentro da paz do Criador, não é verdade? Assim que a gente pensa, assim que a gente praticou isso daí, e que deu certo, e que pode dar certo para você também. Mas sempre lembrando que pedimos as coisas ao Criador, mas precisamos doar. Então, praticamente antes de pedir essa energia para o Criador, pode já canalizar ela, solicitar ao Criador, canalize para aquele que mais precisa, né? Aquele que mais precisa de acordo com a sua evolução, com o seu merecimento, que está mais precisando, porque por mais que alguém esteja aqui sendo ser espiritual e tendo a experiência humana, por mais que ele esteja sofrendo, tem sempre alguém que está sofrendo um pouco mais. Já parou para pensar? E quando nós desejamos que a paz de Deus esteja com aqueles que estão sofrendo mais, nós acabamos de dar, e ao dar nós receberemos de volta em dobro. Assim que funciona. Então, desejar que a paz, nós temos esse hábito no trânsito, desejar muitas vezes durante o trânsito aquelas pessoas que nos ultrapassam, aquelas pessoas que vêm de frente, muita paz no trânsito, tranquilidade, vai com Deus, tenha energia positiva, seja protegido, tudo funcione bem na tua viagem, muito mais desejando do que pedindo para nós. Automaticamente vem o bem a nós quando nós desejamos aos outros seres que dividem conosco o espaço aqui nesse planeta Terra, certo? Assim nós vamos encerrando, pequeno nosso programa que a gente apresenta, mas que, com a graça de Deus, tem uma. Aprofundado na paz, no otimismo e no amor verdadeiro do Criador, porque a gente sabe que eu mais você estamos aqui com um único objetivo. Só tem um objetivo que a gente veio estar nesta experiência humana. Aprender a amar. E para aprender a amar começa com o sentimento de gratidão. Logo já vem aquele sentimento de amar o próximo. Como nós passamos um final de semana de muita amizade, muita alegria, também nos contagiamos com muita energia boa. E aqui a gente está para transmitir através das ondas da rádio para você que está nos acompanhando aí, tá certo? Desejar a você e toda a sua família muito sucesso, muita fé, saúde para ti, para os teus familiares, para todas as pessoas. Saúde para a Rádio Nova Era, que a gente consiga colocar em prática todos os projetos que a gente tem para este ano. Tem bastante trabalho, bastante eventos, bastante participação da comunidade, reportagens. Tem muito trabalho pela frente neste ano aí. Também queremos aqui expressar o sentimento de gratidão a Deus, principalmente, por ter nos proporcionado, em algum momento, a vontade de fazer uma faculdade, deu uma vontade de estudar. Depois, com 53 anos, a gente começou, agora já estamos com 56, estamos quase encerrando. E começamos aí na última semana um estágio obrigatório, e como é professor de ensino médio, ensino fundamental, fomos para o Almeida Ramos, estamos lá a agradecer a toda a direção, a equipe diretiva que nos acolheu com muito respeito, com muito carinho, e lá começamos o nosso estágio na semana passada. Todas as quartas, quintas e sextas são os dias programados de acordo com a nossa escala de trabalho na Expresso São Miguel. Quando a gente viaja, não faz o estágio. Quando volta no outro dia, foi possível programar assim. Nós estamos ali, são 100 horas que a gente tem que fazer. E já começamos na semana passada. E estamos tendo contato com alunas, alunos e aprendendo com os professores como é ser um professor. Algo que, quando a gente comenta com alguns amigos, amigas, já responde: a última profissão que eu queria. Pois é, mas se todo mundo pensar assim, como é que vai ficar as coisas? Sempre tem que ter a. O Criador proporciona isso, ele providencia. Enquanto alguns, não, eu vou estudar para engenheiro, eu vou estudar para arquiteto, onde dá bastante dinheiro. Mas nem sempre é o dinheiro o importante. O importante é aprender para passar o conhecimento. E a educação vem de casa. E aí, começamos o estágio aí, queremos agradecer os alunos, como a banda do Almeida Ramos, que a gente conhece há tantos anos. Sabe, nós tínhamos um sonho quando criança, criança não, adolescente, quando nós chegamos de Paraná, nós tínhamos 13 anos. Nós tínhamos um sonho, assim, olhava, mas via muito distante de nós tocar na banda do Almeida Ramos. Até porque
Lá em 1984, 85, a banda era só para Filhinho de Papai. Verdade, não estamos criticando, estamos falando o que era antigamente. Só os alunos mais chegados. O tempo foi passando, as outras escolas adquiriram o instrumento. Primeiro, depois do Almeida Ramos, a primeira banda a ser montada, nós, com a ajuda da comunidade, criamos a Associação Cultural e criamos uma banda marcial maior que a do Almeida Ramos na época. Mas nunca foi possível, pois nunca estudamos no Almeida Ramos. E aí, os anos se passaram e agora nos tornando professor do Almeida Ramos, professor da banda marcial junto com os alunos, conhecendo os alunos no estágio para continuar com a banda. Então, Deus providencia as coisas. Queria, mas achava que não era possível. Os anos se passaram, pois vai se tornar professor da banda marcial então. Né? Para te ver como as coisas mudam. Você muitas vezes pensa que não vai conseguir algo, mas aquilo é profundo dentro de ti e o tempo passa, você fica tranquilo. Espera o tempo do Criador. Não é o nosso tempo aqui no planeta. Nós temos um relógio, temos aí 365 dias, temos um ano, temos os meses, as semanas, mas isso não quer dizer nada para Deus. Ele sabe que com o passar do tempo, com a humildade, o esforço, o trabalho, já é. Pois então agora vai lá e vai ajudar como instrutor, como professor da banda, que antes era algo distante de ti, que veio lá do Paraná, que não tinha muitas vezes nem calçado direito para calçar, muito difícil a situação. E aí o tempo passa. Então, dando um exemplo para você, como as coisas funcionam. Então, se Deus fez isso, fazer bem feito, com humildade, com alegria, com amizade, com respeito às crianças e adolescentes, mas também exigindo que os deveres deles devem ser feitos, porque para ter direito tem que fazer os deveres também, não é verdade? E aí a gente iniciou o estágio na semana passada, estamos eufóricos para chegar quarta-feira, como vamos trabalhar amanhã, quarta-feira estamos folgando, vamos para o estágio manhã e tarde, com contato com os alunos, fazendo os trabalhos que a universidade pede, e juntamente com toda a equipe diretiva, diretoras, professoras, professores que estão nos conhecendo, está muito bom. Então, agradecer a Deus, muito obrigado por ter nos dado esta missão. Se está nos dando e abrindo portas, é porque está chegando a hora de colocar em prática aquilo que a gente aprendeu. Mas não vamos, permita que não esqueçamos de te agradecer e saber respeitar pessoas, meninas, meninos, adolescentes, adultos, idosos, para fazer um mundo melhor através do trabalho do dia a dia. Então, muito obrigado. Teremos outro estágio ainda que vai começar no segundo semestre agora, que é com criança, com infantil daí, escola infantil. O ano que vem tem mais dois estágios ainda para depois encerrar. Então, tem muito trabalho pela frente. Muitas vezes não vamos estar aqui na emissora por semana inteira sem apresentar nenhum programa, porque tem que dar conta do recado. Até o final do ano que vem, muitas coisas a gente não vai conseguir fazer, muita evolução que a rádio poderia participar, vai ser bem devagar para a gente conseguir concluir. Depois, tudo o barco segue, né? Devido a dar conta dos estudos. Então, muito obrigado a todos que, de uma forma ou de outra, nos ajudaram aí nessa tarefa de tornar o mundo melhor. Assim, nós vamos encerrar o nosso programa Ampliando Horizontes e retornaremos aí tão breve a gente conseguir. Como falei, não vamos conseguir apresentar quarta-feira porque estaremos na escola. Mas a gente sabe que onde a gente está vai estar dando continuidade ao programa Ampliando Horizontes, um programa espiritual. Muitas vezes, se você está ouvindo o show da manhã, termina o show da manhã 11h30, 11h40, não tem Ampliando Horizontes, pode ter certeza que a gente está ampliando o horizonte em outro lugar. Então faça uma oração, nos ajuda a iluminar o caminho para saber transmitir energia positiva para os demais seres que estão com a gente, certo? A gente volta em seguidinha com o nosso Pai Nosso, né? Pai nosso que estais no céu, santificado seja o vosso nome, venha a nós o vosso reino, seja feita a vossa vontade, assim na terra como nos céus. O pão nosso de cada dia nos dai hoje, perdoai as nossas ofensas, assim como nós perdoamos a quem nos tem ofendido, e não nos deixeis cair em tentação, mas livrai-nos do mal, pois teu é o reino, o poder
e a glória para sempre, Pai. Que assim seja. Música.

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2: As grandes redes de varejo de calçados já estão planejando o futuro e contam com uma forte aliada para isso. Inicia hoje aqui no Distrito Anhembi, em São Paulo, a sexta edição da BF Show, que até quarta-feira, 20 de maio, vai estar concentrando em um mesmo espaço ampla variedade de marcas, serviços e conteúdos exclusivos. A BF Show é parada obrigatória para os compradores do setor em um ambiente estratégico para fazer negócios. Considerada a maior feira calçadista da América Latina. Ana Paula Roldo, diretora da Valentina Calçados e vice-presidente do Sindicato da Indústria de Três Coroas. Tudo pronto para mais uma edição da BF Show?
3: Quase tudo pronto, né? Amostras em andamento, produtos lindos saindo. Estamos com boas expectativas para lá, bastante confirmação de importadores, que é importante para o nosso mercado também. Lojistas de todo o Brasil, que a gente já tem contatado. Então, a gente acredita que será uma feira de bons negócios e que trará resultados aqui para nossa região.
4: Tu tem duas questões muito positivas, que é a tua marca, que já conquistou o teu Sim. espaço, né? Mas está dentro do Três Coroas Shoes, que é um projeto que também tomou uma proporção, assim. Sim. As pessoas entram na feira procurando onde é que está o Três Coroas Shoes.
3: É verdade. O nosso polo é muito forte aqui em Três Coroas, né? E o nosso grupo bastante relevante para o mercado nacional. Então é sempre um prazer estar participando de um grupo coletivo, aonde uma marca se junta a outra para fazer negócios, né? Então, é importante a coletividade para esse fim.
4: Fortalece, né?
3: Fortalece muito a nossa indústria e também o nosso município aqui, né?
4: Bom, dá para dar um spoiler das marcas, assim? O que que tem muita novidade? Mais ou menos quantas tu vai apresentar lá no stand?
3: A gente vai estar com uma coleção bem grande, bastante voltado pro nosso DNA, né? O nosso bordado, o nosso tramado, aplicação de paetês. Então, a gente fala, né? O verão nunca esteve tão Valentina. Então, convido a todos para irem lá conhecer de pertinho, que tá ficando muito bonito.
4: Uma excelente feira para todos nós.
3: Obrigada, para todos nós. Excelente feira.
4: Ana Paula Roldo conversando com a gente, ela que vai estar presente também na BF Show com sua marca, né, Valentina, dentro do Três Coroas Shoes, nossa vice-presidente do Sindicato da Indústria do Calçado e Componentes para Calçados de Três Coroas.
2: Com informações da sexta BF Show, a maior feira calçadista da América Latina, que inicia hoje e segue até quarta-feira, 20 de maio, aqui no Distrito Anhembi, em São Paulo, para a Rádio Nova Era de Capela de Santana, Cláudio. A sexta Alves. Edição da BF Show, que iniciou hoje aqui no Distrito Anhembi, em São Paulo, está preparada para receber nestes três dias de feira cerca de 12 mil visitantes de aproximadamente 60 países. O projeto Três Coroas Shoes está presente nesta edição. Juliano Mapelli, executivo do Sindicato da Indústria de Calçados e Componentes para Calçados de Três Coroas. Qual a expectativa de mais uma BF Show?
5: A nossa expectativa para a feira, ela é positiva, né? Eu sempre faço o mesmo comentário, né? Que quando a gente se prepara para qualquer movimento, para qualquer feira, enfim, tu busca fazer um encontro com um lojista, tudo mais, acho que é importante a gente ir com esse pensamento positivo, né? Acreditando no movimento que se faz, né? Se preparando para isso, né? E é o que as empresas vêm fazendo, né? Estão preparando excelentes coleções, né? Com um design diferenciado, com muita qualidade, né? Realmente poder apresentar um produto em que vire desejo desse lojista, né? E a gente espera também que o lojista chegue nessa mesma expectativa, né? Para repor seus estoques, né? Enfim, renovar a vitrine, é por aí.
2: Juliano, quantas empresas estão no stand do projeto aqui na BF Show?
5: Teremos três empresas participando do stand Três Coroas Shoes: Valentina, Varietá e Que Leve. Mas temos ainda outras empresas que fazem parte do projeto que estarão expondo individualmente, né?
2: Esse palco já foi cenário das grandes feiras do setor. Estamos no caminho para alcançar isso novamente?
5: Sim, eu acho que a gente pode chegar lá, né? Até porque São Paulo é o maior centro comercial do país, né? Onde a logística é mais facilitada e tudo mais. Mas eu acho importante a gente ficar atento, justamente porque o perfil das feiras ao longo desses anos, elas vieram mudando. O próprio cenário que a gente tem hoje, ele é muito diferente do que a gente tinha antes. Para que essas feiras avancem como a gente precisa que elas avancem, Então, assim, a gente também tem que ter todo o cuidado para manter um bom trabalho, evitar os custos excessivos, né, de participação na feira, né? O que a gente percebe é que São Paulo, apesar de todos os benefícios, também tem um custo bastante elevado. Isso acho que também é importante ter todo esse cuidado para que a gente realmente consiga fazer com que a participação das empresas em relação ao investimento e ao retorno, ela seja positiva, né? Incentivando cada vez mais as empresas a estarem presentes neste movimento.
2: E para fechar, Juliano, o quanto é positivo para a economia da nossa região a participação do projeto Três Coroas Shoes na BF Show?
5: Toda participação na feira, ela é positiva, né? Traz benefícios para a economia, né? É uma possibilidade da indústria estar frente a frente com o lojista, o varejista, enfim, importadores, né? Eu acho que são movimentos importantes e que podem trazer bons resultados. É preciso acreditar, é preciso fazer um bom trabalho, né? E no que depender das nossas empresas, do sindicato e do Três Coroas Shoes, a gente vai estar com a força total para fazer bons negócios e atender muito bem os nossos parceiros e lojistas.
2: Com informações da Sexta BF Show, a maior feira de calçados da América Latina, direto do Distrito Anhembi, em São Paulo, para a Rádio Nova Era de Capela de Santana,
0: Cláudio. 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
6: Meio-dia e 15 minutos.

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2: Meio-dia e 24 minutos.

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1: Meio-dia e 27 minutos.

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6: Meio-dia e 32 minutos.

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2: Meio-dia e 39 minutos.

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1: Meio-dia e 48 minutos.

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1: Meio-dia e 55 minutos.

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2: Meio-dia e 58 minutos.
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10: Uma hora e 6 minutos.

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1: Uma hora e 14 minutos.

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1: Uma hora e 30 minutos.

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2: Uma hora e 33 minutos.

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1: Nova Era FM. 1 hora e 36 minutos.

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2: Uma hora e 47 minutos.
3: Obrigado, amigo. Minha graça. Uma valsinha que traz por título Cancela de Volta, que talvez vocês conheçam melhor do que eu. É uma cancelinha que fazia muito no interior, principalmente no lugar onde ia para os bolichos, que às vezes o xiru vinha meio levantado, não podia abrir para ver a porteira. Então fazia cancela de volta, que ele podia cruzar de a cavalo e ficava sempre fechado. E hoje as cancelinhas de chiqueiro já estão em extinção, então eu fiz uma valsa que traz por título Cancela de Volta e quero cantar para vocês.

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2: Uma hora e 54 minutos.

0: Boa tarde, gente. Para você que está aí no conforto do seu lar, para você que está aí no seu trabalho, no seu comércio, enfim, onde quer que você esteja, desejo a você uma abençoada tarde. Fique ligadinho na programação aqui da...
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2: 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Tua graça nunca falha.
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2: A bondade.
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13: Duas horas e 7 minutos.

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2: 2 horas e 10 minutos.

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1: Nova Era FM. 2 horas e 14 minutos.

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2: 2:19.
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0: Obrigado, minha gente. Minha graça. Muito obrigado.
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1: Duas horas e 39 minutos.
2: Vamos chegando que hoje é festa de ajuntamento e a chapa vai ferver com o padre, né? Força gaúcha no balanço da cordona aí, ó. Vamos chegar pra sala machicheiro e fandangueiro. Todo mundo vai dançar no gauchão também, né?

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2: 2 horas e 46 minutos.

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2: 2 horas e 50 minutos.

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0: 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Uma ótima tarde.
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2: 3 horas e 9 minutos.

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2: Alô, Maurício!
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1: 3 horas e 35 minutos.

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2: Nova Era FM. 3 horas e 45 minutos.

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0: Boa tarde, gente. Para você que está aí no conforto do seu lar, para você que está aí no seu trabalho, no seu comércio, enfim, onde quer que você esteja, desejo a você uma abençoada tarde. Fique ligadinho na programação.
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2: 4 horas e 13 minutos.
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4: Clinton Borges.

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2: 4 horas e 26 minutos.

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2: 4 horas e 37 minutos.

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2: 4 horas e 50 minutos.

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2: 5 horas e 10 minutos.

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1: 5 horas e 16 minutos.

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2: 5 horas e 30 minutos.

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1: 5 horas e 37 minutos.

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3: 5 horas e 44 minutos.

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1: Cinco horas e 58 minutos.

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11: 6:06.
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3: 6 horas e 11 minutos.

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6: Seis horas e 18 minutos.
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2: 6 horas e 25 minutos.

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2: 6 horas e 31 minutos.

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3: 6 horas e 38 minutos.

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1: Seis horas e 44 minutos.
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0: 6 horas e 51 minutos.

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2: 6 horas e 57 minutos.

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0: Boa noite para você que nos acompanha em todo o país. Segunda-feira, 18 de maio de 2026. Vamos ao destaque do dia, ciência e tecnologia. Em São Paulo, o presidente Lula anuncia novos investimentos no Cirus, que funciona como um super microscópio de alta precisão. Será ampliada a capacidade brasileira de pesquisa em áreas estratégicas como saúde, energia e novos materiais.
2: Qualquer quantidade de milhões que nós colocarmos é muito pequeno diante da quantidade de milhões que isso aqui vai render para o futuro da sociedade brasileira.
0: E ainda, a Petrobras anuncia 37 bilhões para São Paulo até 2030. O investimento vai gerar cerca de 38 mil postos de trabalho diretos e indiretos. Além do refino, os recursos serão aplicados também em gás natural, energia renovável e na expansão do Porto de Santos. Pablo Mundim.
3: Projetos que aumentam a soberania e diminuem a dependência do país de crises externas.
4: Novidades sobre o novo Desenrola Brasil.
0: Ministério da Fazenda lança calculadora que permite simular valores para pagamento da dívida com melhores condições.
4: E a partir de agora, a renegociação pode ser feita também em uma das 10 mil agências dos Correios.
0: Hoje, na apresentação da Voz do Brasil, eu, Mariana Jungmann e Luciano Seixas.
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0: Investimentos em exploração e produção de petróleo.
4: E ampliação da capacidade de processamento dos derivados, como diesel, nas refinarias.
0: Sem esquecer da transição energética, apostando em cadeias mais limpas e sustentáveis.
4: A Petrobras anunciou hoje um pacote de investimentos de 37 bilhões de reais no estado de São Paulo.
0: O presidente Lula esteve no evento na refinaria de Paulínia, que terá sua capacidade ampliada.
3: A refinaria de Paulínia, no interior de São Paulo, é a maior da Petrobras. Sozinha, a Replan abastece 30% do território brasileiro e seu faturamento representa cerca de 1% do produto interno bruto do país. Estrutura que deve crescer ainda mais com o pacote bilionário anunciado pelo presidente Lula. Até 2030, a Petrobras vai investir 37 bilhões de reais no estado de São Paulo. Do total, 17 bilhões serão destinados ao setor de refino e só na Replan serão 6 bilhões de reais em novos projetos. Com isso, a refinaria será capaz de processar 460 mil barris de petróleo por dia, 5% a mais do que a capacidade atual. Segundo a presidente da Petrobras, Magda Chambriand, os investimentos estão alinhados com a meta de buscar a autossuficiência na produção de diesel.
5: A Petrobras é responsável pelo abastecimento de 75% do diesel do território nacional. Temos projetos para chegar a 85%. E no âmbito dessa discussão de segurança energética do nosso país, nós nos perguntamos por que não 100%? E aí nos comprometemos com o presidente Lula a sermos autossuficientes em diesel até 2030 neste país.
3: O plano da estatal vai além do refino. Outros 9 bilhões de reais serão destinados à exploração e produção de petróleo, com foco no pré-sal da Bacia de Santos. Também estão previstos investimentos em gás natural, energia renovável e na expansão da infraestrutura logística do Porto de Santos. Projetos que aumentam a soberania e diminuem a dependência do país de crises externas, como reforçou o presidente Lula.
2: Fortalecer a Petrobras é uma coisa muito importante. É fazer a Petrobras voltar a ser motivo de orgulho. Sabe o que é motivo de orgulho? É a gente fazer tudo o que for necessário para que esse país seja soberano na prospecção e no refino de biocombustível e de combustível, de gasolina, de óleo diesel, de nafta, tudo que a gente puder produzir.
3: Com os investimentos, a Replan deve aumentar a produção de diesel S10, mais puro e menos poluente, e passará a produzir combustível sustentável de aviação, o SAF. Os investimentos anunciados para o estado de São Paulo devem gerar 38 mil empregos diretos e indiretos, segundo a Petrobras. De Paulínia, São Paulo, Pablo Mundim.
4: Considerado a maior infraestrutura científica do Brasil, o acelerador de partículas Sirius, instalado em Campinas, São Paulo, entrou numa nova fase.
0: Com a inauguração de mais 4 estações, o Sirius amplia a pesquisa e desenvolvimento de novas tecnologias estratégicas para o país.
4: Também foi lançada a pedra fundamental do polo, que vai desenvolver tecnologias para o Sistema Único de Saúde.
6: O Sirius, em Campinas, funciona como um gigantesco microscópio de alta precisão. O equipamento possui uma das mais avançadas fontes de luz síncrotron do mundo e consegue analisar diferentes materiais em escala atômica. As primeiras linhas de pesquisa começaram a operar em 2019. Hoje foram inauguradas mais 4 estações. As novas linhas ampliam a capacidade de pesquisa do Sirius em áreas estratégicas, como desenvolvimento de novos medicamentos, avanços em telecomunicações, análise química de materiais complexos como terras raras e minerais críticos e desenvolvimento de supercondutores. As 4 linhas receberam investimento total de R$ 230 milhões, de reais, sendo 30 milhões do novo PAC. Com a inauguração, o Sirius chega a um total de 15 linhas em funcionamento. A ministra da Ciência, Tecnologia e Inovação, Luciana Santos, disse que o investimento eleva a qualidade das pesquisas científicas no país.
7: Estamos construindo autonomia científica, capacidade nacional, um Brasil forte, independente e soberano, e prova de que o Brasil pode ocupar um lugar de liderança científica, tecnológica e industrial no mundo.
6: O presidente Lula também visitou o canteiro de obras do Orion, que será o primeiro laboratório de biossegurança máxima, voltado ao estudo de patógenos de alta periculosidade. Durante o evento, também foi lançada a pedra fundamental do primeiro polo do Programa Nacional de Inovação Radical em Saúde, voltado ao desenvolvimento de tecnologias para o Sistema Único de Saúde. O ministro substituto da Saúde, Adriano Massuda, destacou a importância do polo para a saúde do país.
8: Estamos falando de infraestrutura integrada voltada para a produção de radiofármacos, diagnósticos avançados, terapias inovadoras, insumos farmacêuticos ativos, as IFAs, que o Brasil e o mundo é tão dependente.
6: O presidente Lula ressaltou a importância dos investimentos em ciência e tecnologia.
2: Qualquer quantidade de milhões que nós colocarmos é muito pequeno diante da quantidade de milhões que isso aqui vai render para o futuro do país e para o futuro da sociedade brasileira.
6: O laboratório Sirius atende pesquisadores do Brasil e do exterior. Quase 90% dos componentes do Sirius foram produzidos ou desenvolvidos no Brasil. Reportagem Dima Soldi.
0: Hoje, 18 de maio, é Dia Nacional de Combate ao Abuso e à Exploração Sexual de Crianças.
4: O governo do Brasil vem fazendo um trabalho transversal com vários ministérios para enfrentar esse problema de maneira mais efetiva e segura para as crianças.
0: Esse trabalho envolve educação, levantamento de dados para formulação de novas políticas públicas e, principalmente, estímulo à denúncia por parte da sociedade.
4: Hoje a gente conversa com a ministra dos Direitos Humanos e da Cidadania, Janine Mello, sobre cada uma dessas ações. Boa noite, ministra. Bem-vinda.
9: Boa noite, Luciano. Boa noite, Mariana. Obrigada, gente. Um prazer estar aqui com vocês.
4: Ministra, hoje foram feitas várias entregas relacionadas aos direitos da infância. Vamos começar, então, falando sobre as ações normativas para fortalecer o combate ao abuso sexual de crianças e adolescentes. Que atos foram feitos hoje nesse sentido e como eles ajudam nessa luta?
9: Luciano, hoje eu assinei uma portaria para a gente muito importante, que é a portaria que institui a Política Nacional de Enfrentamento e Combate ao Abuso Sexual contra Crianças e Adolescentes. Então, a gente, mais um avanço do ponto de vista normativo em relação a essa agenda. A gente garante aí o compromisso do governo do presidente Lula em organizar as ações do governo federal como um todo, para que a gente consiga efetivamente melhorar tanto a etapa de prevenção, quanto a etapa de encaminhamento dos casos e também de responsabilização dos assediadores e dos abusadores de crianças.
0: E hoje, ministra, foi lançada uma campanha de enfrentamento à violência sexual contra crianças e adolescentes. Eu vou até chamar, vamos ouvir um trechinho dela.
10: O silêncio não protege a criança. O silêncio protege quem comete a violência. Proteger a criança é agir. 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
0: Pois é, ela vem com essa ideia para reforçar essa ideia da importância da sociedade
11: denunciar, não ser omissa e não ter esse olhar julgador sobre a criança, né?
9: É isso, Mariana. A gente precisa, assim, a prevenção, né, o enfrentamento à violência sexual contra crianças e adolescentes, ela tem três grandes etapas, vamos colocar assim. Então, tem uma parte que é de prevenção, então a gente precisa falar sobre isso. Então, o silêncio, ele não ajuda as crianças, ele não protege as crianças. O silêncio, ele só protege o abusador. Ele só protege aquele que violenta essas crianças e que abusa dessas crianças. Então, o que a gente precisa garantir é, efetivamente, canais de denúncia para que, no momento em que o caso aconteça, a gente consiga encaminhar isso adequadamente, que a gente consiga que o Estado dê respostas, né, junto a diferentes autoridades competentes aí, dependendo do caso, para a gente conseguir garantir efetivamente que também, aí uma terceira fase, é que a gente responsabilize e puna aquelas pessoas que estão envolvidas nesses crimes.
4: Outra ação transversal lançada hoje foi com o Ministério da Educação, né, com um caderno temático Papel da Escola no Enfrentamento à Violência contra Meninas e Mulheres. O que é esse material? Ele será entregue nas escolas, aos pais?
9: Então, esse material a gente tem, né, em parceria com o Ministério da Educação, assim como a gente tem também em parceria com outros ministérios. Esse material é um material que vai servir de orientação para os profissionais de educação. Então, professores, todo mundo que está na sala de aula. A escola, para a gente, é um dos principais locos de ensino para, né, acho que para as crianças conseguirem se proteger e para a gente garantir que também a escola, como parte dessa rede de proteção social, seja um lugar em que os professores que estão junto com essas crianças diariamente consigam identificar eventuais sinais de que as pessoas estão passando por algum tipo de situação de violação ou de violência. Então, para a gente é muito importante que os professores e professoras estejam orientados adequadamente para conseguir identificar e encaminhar esses casos para onde a gente precisar, para as autoridades competentes, polícia, quando for o caso, conselhos tutelares.
11: Saber também como abordar,
9: exatamente,
11: né? E não compactuar com essa rede de silêncio.
9: Exatamente. Esse material já está disponível nas redes do MEC e ele vai estar disponível para todos os professores e professoras do Brasil.
11: Agora, foi lançada também, né, ainda falando em educação, foi lançada a matriz Educação que Protege, que é uma parceria com a Unicef, e também um guia para os municípios lidarem aí com a proteção das crianças em festas populares, eventos públicos. Que tipo de orientações esses documentos trazem?
9: Então, acho que a gente tem uma parceria já histórica com o Unicef de muitos anos, então tem uma esse é mais, né, esses são dois materiais que são exemplos dessa parceria aí muito frutífera que a gente tem com eles. A nossa preocupação foi garantir isso para municípios e para instituições que organizam grandes eventos, saberem como se a gente tivesse um passo a passo do que fazer para a gente ter cuidado com essas crianças, porque a gente sabe que nesses momentos é muito comum que aconteça situações, que a criança às vezes fica desacompanhada, as pessoas às vezes não estão totalmente atentas ao que está acontecendo, e a gente precisa garantir que tenha, inclusive no âmbito desses eventos, estruturas de atendimento para evitar que esses casos fiquem sem encaminhamento naquele momento imediato em que acontecem.
4: Ministra, outra parceria importante, ou outras parcerias importantes, são com a Polícia Rodoviária Federal e os conselhos tutelares, né? A ideia é contar com essas instituições nas localidades de difícil acesso, não é isso?
9: É isso. Com a Polícia Rodoviária Federal, a gente tem a polícia já tem uma metodologia que chama MAPIAR, que é implementada para exatamente identificar e fiscalizar pontos que a gente tem nas rodovias federais em que a gente sabe que tem uma incidência grande de violação contra crianças. Então, na verdade, hoje a Polícia Rodoviária Federal está atualizando essa metodologia para a gente conseguir qualificar e aprimorar esse atendimento, para a gente ter tempestividade e agilidade na identificação desses casos e no encaminhamento policial em relação a isso. Então, essa é uma parceria para a gente super importante com a Polícia Rodoviária Federal, que está em andamento já há um tempo, mas a gente agora atualiza para aprimorar. A outra que a gente tem com os conselhos tutelares, na verdade, é uma atuação, né, no âmbito do nosso ministério mais em várias dimensões, vamos colocar assim, e a gente tem principalmente uma preocupação em fortalecer e garantir que os conselhos tutelares consigam executar suas atribuições na proteção, no direito, na defesa dos direitos das crianças e dos adolescentes. Então, a gente tem programas de equipagem, fortalecimento via capacitação desses conselheiros e dessas conselheiras. Então, tem uma série de medidas que a gente faz junto aos conselhos para garantir que eles possam aí nos apoiar na implementação das políticas de defesa de criança e adolescente.
11: Eu acho que até é importante a gente ressaltar esse trabalho que a Polícia Rodoviária Federal faz, porque há lugares onde, basicamente, é a PRF ali que
9: exatamente
11: tem mais condição de atuar, né? Porque é mais difícil de chegar, mais difícil de manter, às vezes, alguém do Estado por lá, né?
9: Exatamente.
11: Ministra, a gente não pode deixar de falar aqui das novas formas de violência sexual, principalmente no ambiente digital, né? A senhora pode falar um pouco para a gente sobre o ECA digital e como é que tem sido o enfrentamento da violência nesse ambiente virtual?
9: Claro, então, o ECA, bom, foi um avanço histórico, importantíssimo que o Brasil deu no último, né, agora no último, a gente aprovou, sancionou a lei no ano passado, esse ano a gente conseguiu publicar o decreto que regulamenta e que indica, inclusive para o setor de tecnologia e das plataformas, como é que o ECA digital vai ser efetivamente implementado. A gente precisa, acho que, caminhar em duas direções. Uma é garantir que efetivamente o ECA digital seja implementado, se torne uma realidade na vida das famílias. Havia uma preocupação muito grande de todas as famílias brasileiras com a forma com que o acesso à internet tem se dado de maneira cada vez mais precoce e cada vez menos supervisionada. Então, para a gente é importante garantir que haja uma parceria entre famílias, Estado e iniciativa privada para a gente criar e permitir que o ambiente digital seja um ambiente protegido para as crianças, um ambiente seguro para que elas naveguem. O acesso à internet, à tecnologia é uma realidade. A gente não tem como lutar contra isso, mas a gente precisa garantir que esse espaço seja um espaço mais seguro para crianças e adolescentes. Então, o ECA que trouxe exatamente essa perspectiva. E para a gente é muito importante afirmar e acho que reiterar que o Brasil, ele define, ao estabelecermos o ECA digital, o que o Brasil diz é: eu estou definindo um limite enquanto país para o que a gente permite em relação à operação ou regras de negócio, ou modelos de negócio que a gente não quer que sejam baseados na vulnerabilidade da infância. O Brasil diz isso de maneira muito explícita e evidente, inclusive servindo de exemplo e de referência aí para outros países.
4: Nesse contexto, né, ministra, temos também o guia sobre dispositivos digitais, uhum, né, o uso por crianças e adolescentes. Que tipo de orientações estão nesse guia? E ele tem tido, a população tem demonstrado interesse nesse guia?
9: Muito, Luciano. Esse guia, ele foi um guia que, né, antecedeu ali a parte da regulamentação do ECA digital, e ele, na verdade, serviu para isso. Vários pais, várias mães e pessoas que, né, responsáveis para as crianças não sabem exatamente como mexer em determinados tipos de aplicativos ou de rede social. Então, o guia, ele, inclusive, ajuda a fazer a supervisão parental. Então, tem várias famílias que acessaram, né, e que nos retornaram e nos deram um feedback em relação a isso, de que foi importante para orientar essas pessoas de quais são os instrumentos e quais são os mecanismos que a gente pode contar para garantir que as crianças tenham um acesso mais seguro a esses aplicativos e a essas plataformas de maneira geral. E aí a gente também tem ali parte que vai dedicado para outros equipamentos da rede de proteção de crianças e adolescentes, para os profissionais de saúde, para os profissionais de assistência social, profissionais da educação. Então ele é voltado para famílias, mas também para todos aqueles que de alguma forma interagem com o dia a dia e cotidiano dessas crianças, para que a gente tenha ali orientações meio coordenadas em relação a isso.
11: Onde é que a gente consegue acesso ao guia, ministra?
9: Ele tem uma plataforma específica, um site, ele está disponível para download. A gente tem também vários materiais impressos que foram distribuídos em diferentes locais, mas ele está disponível hoje, inclusive no site do nosso próprio ministério.
11: Então vamos lá, é guia sobre o uso de dispositivos digitais por crianças e adolescentes, é assim que é possível buscar na internet e encontrar ele, então.
9: O apelido dele é Guia de Telas, pode botar
11: guia
9: no Google,
11: é
9: Guia de Telas, que eu acho que vocês acham de maneira mais fácil também.
11: Tá ótimo. Nós conversamos com Janine Mello, ministra dos Direitos Humanos e da Cidadania. Ministra, muito obrigada pela sua entrevista à Voz do Brasil.
9: Obrigada, Mariana. Obrigada, Luciano. Boa noite, gente.
4: Cartão de crédito, cheque especial, financiamento estudantil. O Desenrola chegou para ajudar os brasileiros a se livrarem de vários tipos de dívidas.
11: E entre as novidades do programa está um simulador que calcula os prazos, descontos e o valor final da dívida a ser quitada.
4: Outra facilidade é ter atendimento presencial em uma agência dos Correios.
12: Luciana Abreu é fisioterapeuta e conta que na época da faculdade recorreu ao Fundo de Financiamento Estudantil, FIES, para custear as mensalidades. Já formada, ela acabou atrasando os pagamentos do financiamento e viu o débito virar uma bola de neve. Só em 2023, Luciana conseguiu renegociar a dívida graças ao programa Desenrola Brasil do governo federal.
13: Hoje eu já quitei a minha dívida e isso me proporcionou liberdade autonomia financeira.
12: Para ajudar pessoas que desejam limpar o nome, o governo do Brasil lançou neste mês o programa Desenrola Brasil Famílias, ou Desenrola 2.0. Além das condições especiais, o programa trouxe ainda uma novidade. Nesta edição, os interessados podem realizar uma simulação com uma nova calculadora digital. Desenvolvida pelo Ministério da Fazenda, a calculadora mostra uma estimativa das condições de renegociação prisão antes que a pessoa procure uma instituição financeira. Segundo o secretário de Reformas Econômicas do Ministério, Regis Dudena, outra função disponível é a possibilidade de calcular o uso do Fundo de Garantia do Tempo de Serviço, FGTS.
14: Automaticamente, esse simulador já faz uma projeção de qual vai ser o tamanho do desconto e como ele poderá vir a parcelar essa dívida, inclusive utilizando-se do saque do FGTS para abatimento dessa dívida. Então é uma ferramenta para ajudar o cidadão a saber se a política pública está sendo aplicada corretamente para ele.
12: A calculadora pode ser acessada no endereço simuladordesenrola.fazenda.gov.br. Para quem prefere atendimento presencial ou não tem facilidade com as ferramentas digitais, também é possível renegociar as dívidas indo a uma das mais de 10 mil agências dos Correios espalhadas pelo país. Reportagem Gabriela Noronha.
11: E na hora de renegociar as dívidas, cuidado com golpes.
4: O Ministério da Fazenda alerta para um golpe que usa um site falso do Novo Desenrola Brasil para enganar pessoas interessadas em renegociar dívidas.
15: A página imita canais oficiais e promete limpar o nome do usuário em até 5 dias. Segundo o Ministério, os golpistas pedem consulta de CPF para verificar uma suposta elegibilidade ao programa, coletam informações pessoais e cobram pagamentos via Pix sob a justificativa de taxas administrativas e processamento eletrônico. O site também usa um chat para levantar informações sobre o tipo de dívida, como a do cartão de crédito, por exemplo. A pasta reforça que não existe cobrança de taxa para participar do Novo Desenrola Brasil. Vale lembrar que o site oficial do programa está disponível na página do Ministério da Fazenda, gov.br/fazenda. Dilson Santa Fé, para a Voz do Brasil.
11: Proteger a Amazônia e as fronteiras para fortalecer a soberania nacional.
4: É o que pretende o programa Território Seguro e Amazônia Soberana, lançado hoje em Manaus.
11: A iniciativa tem como foco 7 territórios prioritários, onde vivem 38 etnias indígenas.
16: A iniciativa faz parte do Plano Brasil contra o Crime Organizado e integra várias forças do governo federal para enfrentar a criminalidade. O ministro da Justiça e Segurança Pública, Wellington César Lima e Silva, destacou que as facções que agem na Amazônia Legal são diferentes dos grupos criminosos de São Paulo e Rio de Janeiro. Por isso, o programa deve atender a segurança regional e combater crimes divididos em 4 pilares.
17: O primeiro pilar é o lucro. Aqui, o ouro do garimpo ilegal, a madeira sem origem, a terra grilada, a cocaína que desce os rios. O segundo pilar é o controle a partir das prisões e dos territórios dominados, de onde lideranças articulam atividades criminosas. O terceiro pilar é o poder armado, alimentado pelo mercado legal de armas que cruza as fronteiras norte e oeste do país. E finalmente o quarto pilar é a violência letal contra ribeirinhos, contra lideranças indígenas, contra agentes públicos.
16: O programa tem como foco 7 territórios prioritários, onde vivem 38 etnias indígenas e tem investimento inicial de 209 milhões de reais. A ideia é combinar ações de repressão, prevenção e fortalecimento das economias locais, a fim de evitar que indígenas sejam cooptados pelo crime. Como explica o ministro dos Povos Indígenas, Eloy Terena.
18: Nós detectamos aí dentro dos territórios, além dessas facções, elas vão assediando os indígenas. E muitos indígenas acabam sendo assediados por falta de oportunidade, por não ter outros meios de sobrevivência, sem ter também o apoio para realizar suas atividades próprias, né? Então, não tem perspectiva de vida. Então, é a partir dessa dimensão que o Estado precisa agir.
16: O programa Brasil contra o Crime Organizado foi lançado no dia 12 de maio para desarticular as estruturas econômicas, operacionais e territoriais que sustentam as organizações criminosas. Reportagem Luana Karen.
4: Mais de 19 milhões de famílias em todo o país começam a receber hoje a parcela do mês de maio do Bolsa Família.
11: O repasse foi unificado em 217 municípios brasileiros às famílias que vivem em áreas em emergência ou calamidade pública reconhecidas pelo governo do Brasil.
4: E uma novidade, a partir de hoje as famílias beneficiárias podem contar com um aplicativo renovado.
11: Quem explica pra gente é o ministro do Desenvolvimento e Assistência Social, Família e Combate à Fome, Wellington Dias.
19: É uma ferramenta que permite a cada família beneficiária poder dar solução a problemas que tenha. Por exemplo, por que que teve o bloqueio? Lá no aplicativo você vai conseguir saber e vai conseguir ali dar a solução. Também é uma ferramenta para acessar vários programas além do Bolsa Família. O Minha Casa Minha Vida, como é que eu faço para me cadastrar? O programa Gás do Povo, Luz do Povo, o programa Pé de Meia, ou seja, são várias portas que se abrem para o público do Bolsa Família.
4: E essas foram as notícias do Governo do Brasil.
11: Fique agora com as notícias do Poder Judiciário e do Congresso Nacional. Boa noite.
4: Boa noite para você, até amanhã.
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21: STF invalida lei do Espírito Santo que permite aos pais vetar filhos em aulas sobre gênero e sexualidade.
22: STJ recebe nova denúncia contra ex-governador do Acre em ação por fraude e desvio em obras públicas.
21: TSE realiza confirmação do teste público da urna.
22: Boa noite, eu sou Marcela Luiza.
21: E eu sou Walter Lima.
22: Supremo Tribunal Federal invalida a lei do Espírito Santo que permitia a pais vetar filhos em aulas sobre gênero e sexualidade.
21: Na mesma sessão virtual, o STF também declarou inconstitucional uma lei de Betim, em Minas Gerais, que proibia o uso da chamada linguagem neutra nas escolas. Marta Ferreira.
23: A norma capixaba foi questionada no Supremo pela Aliança Nacional LGBTI+, pela Associação Brasileira de Famílias Transafetivas e pela Associação Comunitária Cultural e de Apoio Social, Fórum Nacional de Travestis e Transsexuais Negras e Negros. Prevaleceu o voto da relatora ministra Carmen Lúcia. Para ela, o legislativo capixaba extrapolou sua competência constitucional ao tratar de diretrizes e bases da educação, matéria reservada à União. Na avaliação da ministra, a norma interferiu indevidamente no currículo pedagógico, cujas regras são disciplinadas pela Lei de Diretrizes e Bases da Educação Nacional. Na mesma sessão virtual, os ministros também declararam inconstitucional a Lei 7.015 de 2022 do município de Betim, em Minas Gerais, que proibia o uso da chamada linguagem neutra nas escolas. O relator da ação, o ministro Luiz Fux, afirmou que o tribunal tem jurisprudência consolidada, segundo a qual estados e municípios não podem proibir o uso da linguagem neutra em instituições públicas ou privadas de ensino, por se tratar de matéria vinculada às diretrizes educacionais, cuja competência é da União.
22: Corte Especial do STJ recebe nova denúncia contra o ex-governador do Acre, Gladson Camelin.
21: Agora, o político é acusado pelos crimes de peculato, desvio e fraude à licitação por supostas irregularidades na contratação de obras para rodovia estadual em Cruzeiro do Sul. Fátima Uchoa.
9: Com a decisão, o ex-governador se tornou réu em mais uma ação penal. A Corte Especial já o havia condenado a 25 anos e 9 meses de reclusão, a maior pena já aplicada pelo STJ em uma ação penal originária. Segundo o Ministério Público Federal, no início do primeiro mandato no governo do Acre, em 2020, o então governador Gladson Camelin teria articulado esquema para frustrar o caráter competitivo da licitação para obras de duplicação da AC-405, direcionando o contrato para a Construtora Colorado, empresa ligada à família dele. A acusação também aponta suposto superfaturamento no contrato. A relatora na Corte Especial é a ministra Nancy Andrighi.
22: Moradores da Ilha do Marajó, no Pará, buscam atendimento no mutirão da Justiça do Trabalho.
21: O mutirão é uma parceria com o Conselho Nacional de Justiça. Luma Soares.
24: Os atendimentos começaram cedo em Portel, na Ilha do Marajó. Centenas de pessoas enfrentaram filas na madrugada para garantir serviços como orientações trabalhistas, emissão de documentos, previdência e atendimento de saúde. Os atendimentos vão até sexta-feira, dia 22, das 8 da manhã às 6 da tarde.
22: O Tribunal Superior Eleitoral realizou a confirmação do teste público da urna.
21: Os investigadores validaram as correções e aprimoramentos nos sistemas eleitorais. Fábio Ruas.
2: O teste de confirmação foi realizado entre os dias 13 e 15 de maio. Os testes comprovaram mais uma vez a segurança do sistema eleitoral brasileiro. Ficou constatado que nenhum dos quatro achados do teste da urna, realizado no final do ano passado, fragilizou o sigilo e a integridade do voto, que são os pilares do processo eleitoral do país.
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22: Uma boa noite.
21: E até amanhã.
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1: Eu sou Paula Groba.
2: E eu sou Ricardo Nakaoka.
1: E estes são os destaques de hoje do Jornal do Senado, que começa agora.
2: Cinco estados são premiados no Senado por avanço na alfabetização infantil.
1: Presidente do Banco Central participa de audiência com senadores para prestação de contas e esclarecimentos sobre o Banco Master.
2: Senado debate criação do Estatuto da Poupança para proteger famílias endividadas.
1: Boa noite.
2: Boa noite.
1: Aprender a ler e escrever na idade certa pode definir todo o futuro escolar de uma criança. E alguns estados brasileiros têm conseguido avançar nesse desafio.
2: Hoje, o Senado homenageou cinco governadores que se destacaram pelos resultados na alfabetização de crianças de até 8 anos, reconhecendo políticas públicas que melhoraram o desempenho dos alunos nos primeiros anos da educação básica. Os detalhes na reportagem de Rodrigo Rezende.
3: O reconhecimento é feito a partir de critérios técnicos que levam em conta 4 eixos de avaliação: resultados de alfabetização, equidade, formação de professores e regime de colaboração. O senador Cid Gomes, do PSB do Ceará, que propôs a iniciativa e presidiu a homenagem, afirmou que a premiação é um incentivo para que mais governantes invistam em educação.
4: Hoje, consolidamos a tradição que iniciamos em 2025. Confirmamos o compromisso desta casa com a educação, com a democracia e com a superação das desigualdades. Deixamos claro que os esforços dos governantes que lutam por uma educação de qualidade não passarão desapercebidos.
3: Juliano Manzep, representante do governador de Mato Grosso, Otaviano Pivetta, afirmou que o prêmio é resultado de um trabalho coletivo.
5: Esse prêmio não é apenas do governo. Nós dedicamos ele também a todos os gestores, professores, diretores de escolas, prefeitos municipais e toda a classe educadora.
3: Erivonaldo Alves, secretário de Educação da Paraíba, representante do governador Lucas Ribeiro, ressaltou que a alfabetização na idade certa abre diversas portas durante a vida.
6: Em nome de cada aluno paraibano, de 6 a 7 anos de idade, que descobre o mundo através da leitura. Alfabetizar não é apenas um favor, é um direito que todas as crianças têm.
3: O governador do Piauí, Rafael Fonteles, saudou a parceria entre os entes federados na conquista de bons números de alfabetização no estado.
7: Sabemos que essa é uma política executada pelos municípios diretamente, mas pode e deve ser apoiada pelos estados e pelo governo federal.
3: O governador do Ceará, Eumano de Freitas, ressaltou a longevidade das políticas educacionais no estado.
8: É também motivo de orgulho fazer parte de um projeto educacional que se tornou referência nacional e que foi construído com visão de longo prazo, compromisso público e continuidade administrativa.
3: O Comitê Técnico da Comenda conta com representantes do Ministério da Educação, do INEP, do Unicef e de instituições ligadas à educação, caso da Fundação Roberto Marinho, Fundação Lehman, Associação Bem Comum e o Instituto Natura.
1: O senador Marcelo Castro, do MDB do Piauí, cobrou uma decisão definitiva do Supremo Tribunal Federal sobre a divisão dos royalties do petróleo. Hoje, a maior parte desses recursos fica concentrada em 3 estados produtores: Rio de Janeiro, São Paulo e o Espírito Santo.
2: Em 2012, o Congresso aprovou novas regras para ampliar a participação dos estados não produtores, mas a lei acabou suspensa pelo STF em 2013. Neste mês, o julgamento foi retomado, mas voltou a ser interrompido após pedido de vista do ministro Flávio Dino.
9: 86% ficam no Rio de Janeiro, 4,4% no Espírito Santo, 0,6% em São Paulo. Somando tudo, 94% dos royalties do petróleo do Brasil ficam em 3 estados, especialmente em um único estado do Brasil.
1: E outra decisão recente do Supremo Tribunal Federal teve impacto direto nas relações de trabalho e nos direitos das mulheres.
2: O STF considerou constitucional a lei aprovada pelo Senado em 2023, que prevê medidas para promover a igualdade salarial entre homens e mulheres nas empresas. A norma vinha sendo questionada por entidades empresariais e trabalhistas. A reportagem é de Raíssa Abreu.
10: A iniciativa do governo, aprovada pelo Senado em junho de 2023, obriga empresas a divulgarem periodicamente salários e critérios de remuneração de seus funcionários e a adotarem medidas para correção de desigualdades entre salários de homens e mulheres mulheres na mesma função. O ministro Alexandre de Moraes considerou que a lei cumpre o objetivo de promover a transparência e enfrentar a desigualdade. Para a relatora da proposta no Senado, a senadora Tereza Leitão, do PT de Pernambuco, ainda há muito por fazer.
11: Eu acho que o primeiro ponto a ser feito é essa radiografia da situação, porque existe já a disparidade e quando você dá o corte racial, ela aumenta, como também cortes regionais, cortes territoriais. Então, esse mapa, a gente precisa se valer dele para poder fazer as políticas de reparação, de superação dessa realidade.
10: Mulheres recebem, em média, 21% a menos que os homens. Quando o recorte é racial, a diferença salarial entre homens brancos e mulheres negras é de 53%.
1: Audiência com o presidente do Banco Central, renegociação de dívidas rurais e propostas para garantir a gratuidade do PIX movimentam a agenda das comissões do Senado nesta semana.
2: Projetos sobre protocolo antirracista e militarização de escolas também estão entre os destaques. Repórter Marcela Diniz.
12: Na terça, a Comissão de Assuntos Econômicos ouve o presidente do Banco Central, Gabriel Galípolo, entre outros assuntos, sobre a fraude do Banco Master e as providências do BC com relação ao BRB, Banco de Brasília. O colegiado também pode votar a utilização do Fundo Social do Pré-Sal para renegociação de dívidas de produtores rurais. Para o presidente do colegiado, senador Renan Calheiros, do MDB de Alagoas, a crise é grave e demanda solução urgente.
13: Problemas climáticos, com problemas macroeconômicos, guerras, câmbio baixo, mercado reduzido, juros altíssimos, as suas garantias foram comidas pela remuneração desses juros absurdos.
12: Também na terça, a Comissão de Educação analisa o protocolo antirracismo, misoginia e demais preconceitos nas escolas. Na quarta, a Comissão de Constituição e Justiça poderá votar a PEC que amplia a autonomia do Banco Central e garante gratuidade do PIX. E na quinta, tem debate na Comissão de Educação sobre militarização de escolas públicas. O pedido de audiência cita agressões, punições desmedidas e outras violações em ambiente escolar.
1: Já no plenário, os senadores devem votar nesta semana o projeto de lei complementar que garante a manutenção de incentivos de tributos federais a pessoas jurídicas sem fins lucrativos, independentemente de sua qualificação.
2: A pauta de votações desta semana também inclui indicações para representação do Brasil no exterior e para o Conselho Nacional de Justiça, aumento de prazo para contestar a autoria de crimes praticados no ambiente doméstico e ainda a criação da Política Nacional para Estudantes com Altas Habilidades ou Superdotação.
1: Guardar dinheiro no fim do mês ainda é um desafio para milhões de brasileiros endividados. Para estimular a criação de reservas financeiras e reduzir o superendividamento, um projeto em análise no Senado cria o chamado Estatuto da Poupança.
2: A proposta prevê mudanças no FGTS, incentivos ao hábito de poupar e novas regras para contratos de crédito. Os detalhes com a repórter Patrícia Oliveira.
14: A proposta do senador Confúcio Moura, do MDB de Rondônia, cria uma política de orientação para o consumo consciente, por meio de educação financeira, além de incentivos à poupança. Entre as medidas está a criação de prêmios para trabalhadores com saldo no FGTS e para bons pagadores. O projeto

0: espaço da renda, virou ponte para atravessar o mês, virou instrumento de sobrevivência.
1: O projeto ainda proíbe o aumento automático do limite do cartão ou do cheque especial. E as faturas deverão informar o valor total dos financiamentos em reais.
2: Com edição de Paula Gromba e trabalhos técnicos de João Lira, o Jornal do Senado fica por aqui. Acompanhe agora as notícias da Câmara dos Deputados. Boa noite.
3: Boa noite e até amanhã.
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5: Avança a proposta que cria a política de proteção às pessoas com ostomia.
6: Câmara analisa projeto que regulamenta a atuação do síndico profissional.
5: Deputados debatem obrigação do SUS aceitar exame em clínica privada.
6: Boa noite. Plenário pode votar projeto que obriga o SUS a aceitar exames feitos em clínicas privadas. Entenda na reportagem de Antônio Vital.
7: Ganhou o regime de urgência e pode ser votado a qualquer momento no plenário da Câmara, projeto que obriga o Sistema Único de Saúde, o SUS, a aceitar exames realizados em clínicas privadas. A justificativa é que isso poderia acelerar o tratamento de pacientes que enfrentam filas e demora na realização de exames no sistema de saúde público. A proposta condiciona a aceitação dos exames privados aos prazos de validade e padrões de qualidade a serem definidos pelo Ministério da Saúde. Com regime de urgência, o projeto pode ser votado diretamente no plenário da Câmara, sem passar pela análise das comissões permanentes da Casa. Mas a votação da urgência provocou debate no plenário. Deputados aliados ao governo criticaram a proposta, com o argumento de que os médicos do SUS hoje não são impedidos de aceitar esses exames e que, se o projeto virar lei, pode beneficiar pacientes que têm condições de pagar. Foi o que disse o deputado Jorge Sola, do PT da Bahia.
8: Não existe nenhuma barreira para que exames feitos na rede privada sejam utilizados pelo SUS. O que existe são critérios da qualidade dos exames que são realizados, serem confiáveis ou não. Esse projeto vai oficializar problemas graves, onde muitas vezes um paciente passa na frente de uma fila existente porque ele tem condição de pagar os procedimentos diagnósticos.
7: O autor do projeto, o deputado Nicolas Ferreira, do PL de Minas Gerais, diz que o uso de exames feitos em clínicas privadas poderia resolver o problema das filas e atrasos no atendimento da rede pública.
9: Quero dizer bem claro que isso é um projeto técnico, um projeto que vem de uma demanda de pessoas reais que precisam de agilidade, tempo e recurso, que serão ali realmente beneficiados, porque ele pode fazer o exame privado e já chegar com o SUS com esse exame para poder ajudar no atendimento. Então, realmente a união tanto do SUS quanto da rede privada para poder melhorar a saúde no nosso país.
7: Ainda não há data para votação no plenário da Câmara do projeto que obriga o Sistema Único de Saúde a aceitar exames realizados em clínicas privadas. Da Rádio Câmara de Brasília, Antônio Vital.
4: Votação.
5: Câmara aprova projeto que garante acesso à reprodução assistida para mulheres em tratamento de câncer. A repórter Sofia Peçanha nos conta como deve funcionar.
10: A Câmara dos Deputados aprovou o projeto que estabelece a Política Nacional de Atenção Integral em Reprodução Humana Assistida. Apresentada pela deputada Isa Arruda, do MDB de Pernambuco, a proposta garante o acesso a serviços de reprodução assistida a mulheres em tratamento de câncer que possa afetar a sua fertilidade ou com diagnóstico de endometriose. Segundo a relatora na Comissão de Saúde, a deputada Jandira Fegali, do PSDB do Rio de Janeiro, a medida é necessária para garantir que a política, hoje baseada em portarias do Ministério da Saúde, tenha perenidade e aplicação uniforme em todo o país, oferecendo atendimento seguro a todas as pacientes.
11: A colaboração entre diferentes esferas é fundamental para assegurar a qualidade e a uniformidade do serviço prestado, já que a governança colaborativa melhora os resultados de políticas públicas complexas como as da saúde.
10: O projeto prevê que o Sistema Único de Saúde, o SUS, assegure o acesso a serviços de reprodução assistida em todas as unidades federativas. Porém, quando a rede do SUS for insuficiente, o poder público poderá recorrer a serviços privados filantrópicos ou sem fins lucrativos. Além disso, o texto garante o acesso ao congelamento de óvulos e a outros serviços de reprodução assistida para mulheres que passam por tratamento de câncer, protegendo o direito à maternidade e à preservação da fertilidade antes de procedimentos que possam prejudicá-la, como afirma a deputada Jandira Fegali.
11: A Dessa forma, a possibilidade de preservar a fertilidade oferece uma perspectiva positiva e

0: um ganho significativo na qualidade de vida para os pacientes as pacientes oncológicas, o que reduz o impacto psicológico associado à perda da capacidade de ter filhos biologicamente.
1: Quando a proposta estiver valendo como lei, todos os procedimentos de reprodução assistida deverão constar da tabela de procedimentos do SUS, garantindo financiamento adequado e acesso integral aos serviços. O projeto que garante acesso à reprodução assistida para mulheres em tratamento de câncer segue para análise do Senado. Da Rádio Câmara de Brasília, Sofia Peçanha.
2: Saúde. Pessoas que passaram por um procedimento cirúrgico chamado ostomia são foco de um projeto que está sendo examinado na Câmara. O repórter José Carlos Oliveira tem os detalhes.
3: Avança na Câmara dos Deputados a proposta de criação da Política Nacional de Proteção às Pessoas com Ostomia, ou seja, aqueles pacientes que passaram por cirurgia para fazer uma abertura de ligação direta entre um órgão interno e o exterior do corpo. A intenção é garantir direitos, inclusão social e assistência integral a essas pessoas. A proposta do deputado Clodoaldo Magalhães, do PV de Pernambuco, já havia sido alterada na Comissão de Defesa dos Direitos das Pessoas com Deficiência. O texto ganhou ainda mais abrangência após aprovação na Comissão de Trabalho com relatoria da deputada Flávia Moraes, de Goiás.
4: A gente busca justamente abranger aos outros tipos de ostomia, então a gente trata da ostomia, tanto pode ser na traqueia, quanto pode ser no intestino, e também da situação daquela ostomia provisória, que é temporária, aquela que vai ficar por um tempo e depois ela fecha, e aquela que é constante, permanente, né? Então tudo isso requer cuidado diferenciado e a gente fez então esse detalhamento. E com isso a gente vai ter aí um marco legal importante em relação ao paciente ostomizado.
3: Entre os benefícios previstos estão distribuição gratuita e regular de equipamentos e materiais de ostomia pelo SUS, isenção de impostos sobre produtos e acessórios específicos para a ostomia, centros de referência especializados com atendimento multidisciplinar em todo o país, programas de reabilitação física e reinserção social e laboral, adaptação de banheiros públicos e campanhas de conscientização e educação. O texto ainda protege o paciente de demissão desde a indicação médica para a cirurgia até 12 meses após o retorno ao trabalho. Flávia Moraes comentou a importância da política nacional.
4: Projeto muito relevante, com certeza ele vai trazer uma dignidade, uma qualidade de vida muito diferente para esse paciente, que muitas vezes sofre constrangimento no local de trabalho por falta de adaptação, nos banheiros por falta de adequação.
3: A proposta de política nacional de proteção às pessoas com ostomia ainda vai passar pela análise das comissões de saúde, de finanças e tributação e de Constituição e Justiça. Da Rádio Câmara de Brasília, José Carlos Oliveira.
2: Trabalho.
5: Charles Fernandes, do PSD da Bahia, defende a votação urgente de proposta que regulamenta a aposentadoria especial dos agentes comunitários de saúde e de combate a endemias. O deputado afirma que o texto garante justiça e valorização aos trabalhadores.
6: O que, que é esse projeto? Vai trazer a segurança jurídica, vai trazer uma segurança para todos os agentes comunitários de saúde, uma aposentadoria especial. Os homens com 52 anos e as mulheres com 50 anos. Os agentes comunitários de saúde, eles trabalham no dia a dia, caminhando nas ruas com poeira, com lama, com sol quente. Então, é necessário e é importante regulamentar a aposentadoria especial dos agentes comunitários de saúde.
2: Charles Fernandes lembra que os agentes comunitários de saúde e de combate a endemias prestam a primeira assistência às famílias, exercendo papel essencial na atenção básica ao acompanhar de perto a realidade dos bairros, das comunidades rurais e do interior do país.
7: Comissões.
5: É cada vez mais comum que condomínios tenham como síndico alguém que não mora no local. Por isso, a Câmara está examinando uma proposta que regulamenta a atividade do síndico profissional. A reportagem é de Luiz Cláudio Canuto.
8: Projeto aprovado na Comissão de Trabalho regulamenta a profissão de síndico profissional. O autor da proposta, deputado Paulo Alexandre Barbosa, lembra que o Código Civil de 2002 estabelece que a Assembleia do Condomínio pode escolher síndico que não more no condomínio para exercer a administração, o que possibilitou o surgimento do síndico profissional, uma alternativa cada vez mais comum nos condomínios brasileiros. a inclusive empresas condominiais. Na opinião do deputado, isso mostra busca por mais profissionalismo na gestão condominial, além de resolver o problema de muitos condomínios onde ninguém quer assumir a função. O projeto foi apresentado para regulamentar a figura do síndico profissional no ordenamento jurídico brasileiro e estabelecer regras de contratação, atribuições e responsabilidades, e também prevenir conflitos, dando maior segurança jurídica para todos. O relator da proposta na comissão foi o deputado Léo Prates, da Bahia. Ele modificou o texto original, que previa como pré-requisito para o síndico profissional ter completado o ensino médio. Pela nova versão, a formação exigida é de tecnólogo em gestão de condomínio ou graduação em administração ou direito, além de inscrições nos conselhos regionais de administração ou na OAB.
7: Surgiu a necessidade do Congresso Nacional regular essa atividade. Esse projeto, logicamente, nos interessou, porque é um bom debate, e nós conseguimos a aprovação, graças a Deus, unânime, na criação da profissão de síndico profissional, protegendo a sociedade, porque a gente acha que tem que ter uma qualificação para se exercer, já que não é uma atividade tão simples. Ele tem que cuidar de terceirização de mão de obra, ele tem que cuidar de obras de engenharia, uma série de atividades que são atinentes à vida condominial. Então, nós aceitamos a profissão, por exemplo, de técnico em administração, que é nível médio, mas é o mínimo que a gente pode exigir de uma pessoa que vai cuidar de tantas vidas. Então, a gente acha que o projeto saiu redondo, agora ele segue a tramitação na Câmara, e eu acho que ele com certeza vai ter um fim, porque é necessário regular essa profissão que já é exercida por uma série de pessoas.
8: O projeto que regulamenta a profissão de síndico profissional já está na Comissão de Constituição e Justiça. Da Rádio Câmara de Brasília, Luiz Cláudio Canuto.
5: Democracia não é só voto. Mas sem voto, não há democracia. Há 94 anos, em 24 de fevereiro de 1932, as mulheres brasileiras finalmente conquistaram o direito de eleger seus representantes e de serem eleitas. Tornaram-se, assim, sujeitas plenas de direitos políticos em âmbito nacional. Um passo decisivo na consolidação da cidadania feminina. Democracia só é plena com participação feminina nos espaços de decisão. 24 de fevereiro, dia da conquista do voto feminino no Brasil.
9: Segurança Pública.
2: Os deputados aprovaram participação social na elaboração de políticas no plano para enfrentar violência contra a mulher. Acompanhe na reportagem de Júlia Lopes.
10: A Câmara dos Deputados aprovou o projeto que assegura a participação de instituições da sociedade civil na elaboração das políticas de segurança previstas no Plano Nacional de Prevenção e Enfrentamento à Violência contra a Mulher. O projeto muda a Política Nacional de Segurança Pública e Defesa Nacional, que tem entre seus instrumentos o Plano de Enfrentamento à Violência contra a Mulher. A proposta do deputado Marangoni prevê que a participação da sociedade civil no plano tenha caráter opinativo e seja voltada principalmente à rede de atendimento à mulher. Entre as diretrizes do plano estão a proteção da família, o atendimento humanizado, a não revitimização da mulher, além da assistência às vítimas e seus familiares e o incentivo à denúncia. Para a relatora da proposta na Comissão de Defesa dos Direitos da Mulher, deputada Laura Carneiro, do PSD do Rio de Janeiro, a medida fortalece o combate à violência contra a mulher.
11: À disposição do Estado, nas suas três esferas, favorecer a atuação pela defesa da vida da mulher, com o auxílio opinativo das instituições da sociedade civil, que dispõe de conhecimento e atuação sobre o tema, e estou convencida, portanto, que promoveremos avanços concretos na incorporação do olhar e da experiência da sociedade civil num problema da violência contra a mulher.
10: Atualmente, o Brasil conta com diversas ONGs que atuam na defesa dos direitos das mulheres, na promoção da igualdade de gênero e no enfrentamento à violência. Aprovado pelas comissões, o projeto amplia a participação da sociedade no Plano Nacional de Prevenção e Enfrentamento à Violência contra a Mulher, poderá seguir diretamente para o Senado, sem necessidade de votação pelo plenário. Da Rádio Câmara de Brasília, Júlia Lopes.
9: Política.
5: O Conselho de Ética da Câmara dos Deputados aprovou a suspensão de parlamentares envolvidos na ocupação da mesa diretora ocorrida em agosto de 2025. Para Chico Alencar, do PSOL do Rio de Janeiro, a medida é importante para a preservação do decoro e da democracia.
2: Chico Alencar destaca que o placar de 15 votos favoráveis e 4 contrários reflete o entendimento do colegiado sobre a gravidade da obstrução dos trabalhos da Câmara. O deputado também critica a posição de operadores do direito que apoiam atos contra o Estado Democrático.
9: Justiça.
5: Boletins de ocorrência poderão ter o mesmo modelo em todo o país. A ideia é garantir que as informações importantes estejam no documento e facilitar a comparação dos registros de crimes entre os estados. A reportagem é de Maria Neves.
12: A Comissão de Segurança Pública da Câmara dos Deputados aprovou o projeto que exige a utilização de boletins de ocorrência padronizados por todos os integrantes do Sistema Único de Segurança Pública. Atualmente, cada estado adota um modelo próprio de coleta de dados sobre crimes. A proposta do deputado Eduardo Veloso, do Acre, determina ainda que os dados dos boletins de ocorrência sejam incluídos no Sistema Nacional de Informações de Segurança Pública, prisionais, de rastreabilidade de armas e munições, de material genético, de digitais e de drogas. De acordo com Eduardo Veloso, a padronização dos boletins de ocorrência vai possibilitar a uniformidade dos registros e garantir que todas as informações relevantes sejam coletadas. O parlamentar ainda defende que a centralização dos dados no Sistema Nacional de Informações de Segurança Pública vai permitir a análise mais detalhada das ocorrências, o que facilita a identificação de padrões e tendências de criminalidade. Com isso, ele acredita que será mais fácil, inclusive, combater o crime.
13: Essa proposta vai facilitar, padronizar e agilizar a ocorrência em si, fazendo com que a gente tenha também uma resposta mais rápida para o cidadão, vai fazer com que a polícia seja mais efetiva e vai fazer com que aqueles criminosos sejam capturados mais rápido, né? Porque hoje a gente tem uma dificuldade, principalmente nesses pequenos furtos, de uma interligação dos sistemas. E isso aqui vai fazer com qualquer que seja o tipo de ocorrência, essa ligação. Então, eu acredito muito nessa proposta.
12: Ao defender a proposta, o relator, deputado delegado Fábio Costa, do PP de Alagoas, também sustentou que a padronização e a integração dos dados vai facilitar a cooperação entre as forças de segurança e melhorar o combate à criminalidade. Para o parlamentar, a uniformização dos registros vai resultar em dados mais completos, consistentes e comparáveis entre os estados, o que melhora a qualidade das análises. Na opinião de delegado Fábio Costa, esses avanços vão abrir espaço para novas ferramentas de inteligência, estatística e monitoramento. Ele afirma ainda que, com isso, a administração pública poderá tomar decisões mais eficazes. O projeto que padroniza os boletins de ocorrência em todos os estados do país ainda será analisado pela Comissão de Constituição e Justiça. Da Rádio Câmara de Brasília, Maria Neves.
9: Turismo.
2: A Câmara aprovou o projeto que cria a Rota Turística Religiosa do Cariri, interligando os municípios cearenses de Juazeiro do Norte, Crato, Barbalha e Santana do Cariri. Autor da matéria, Yuri do Paredão, do MDB, afirma que a intenção é valorizar o patrimônio cultural e histórico da região.
14: Essa conquista fortalece a fé, valoriza a cultura do nosso povo e gera mais emprego, renda e oportunidades para a nossa região. O Cariri ganha ainda mais reconhecimento nacional como um dos maiores patrimônios religiosos e culturais do Brasil. Seguimos trabalhando com compromisso para levar mais desenvolvimento ao Cariri e a todo o Ceará.
5: O texto prevê que o governo federal poderá cooperar com o estado e os municípios para melhorar a infraestrutura e o atendimento aos romeiros que visitam os monumentos da fé. Yuri do Paredão acredita que o reconhecimento oficial vai atrair mais investimentos para o turismo religioso no Ceará.
2: Termina agora o Jornal Câmara dos Deputados com trabalhos técnicos de Everson Urani e apresentação de Val Monteiro e Márcio Aquilissardi. Uma boa noite para você.
5: Você fica com as notícias do Tribunal de Contas da União. Boa noite.
9: 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O Tribunal de Contas da União fez auditoria para avaliar o uso dos recursos federais destinados à Previdência Social em 2025. Neste ano, o programa deve movimentar cerca de 1 trilhão e 3 bilhões de reais. A Previdência é uma das maiores políticas públicas do país e garante aposentadorias, pensões e outros benefícios a milhões de brasileiros. A fiscalização analisou se os recursos estão sendo aplicados de forma eficiente e se contribuem para ampliar a proteção social e reduzir desigualdades. O TCU identificou que há espaço para melhorar a relação entre planejamento, monitoramento e execução das ações. Segundo a auditoria, o desafio é fazer com que o planejamento reflita com mais precisão os gastos e os resultados esperados. O tribunal fez recomendações para aprimorar a gestão e fortalecer a política. 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
17: 8 horas.

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2: 8 horas e 11 minutos.

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5: 8 horas e 25 minutos.

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2: 8 horas e 31 minutos.

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0: 8 horas e 34 minutos.

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2: 8 horas e 49 minutos.

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1: 8 horas e 52 minutos.
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1: 8 horas e 58 minutos.